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0: Que música linda, hein?
1: Felicidade imensa participar com vocês. Obrigado pelo carinho. Obrigado pelo convite.
0: Cara. Prazer demais. Dá um abraço.
1: Que música apaixonada. Obrigado. Que música linda, rapaz. Moda,

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0: Quando alguém te despreza muito, o coração vai calejando. Não é verdade, Cristiano?
1: Vai, a gente vai aprendendo.
0: Como esquecer alguém?

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4: 0 hora e 22 minutos.

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2: 0:41.
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1: Uma hora e 21 minutos.

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2: Uma hora e 42 minutos.
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1: 2 horas e 21 minutos.

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1: 3:32.
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3: 4:34.
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0: As mocinhas também pula pra arrumar moço sabido.
1: Beleza, Bandinho Baitá, Mauro Leal, Marauí, Itacaré, graças a Deus, Pai Poderoso, obrigado por esse novo dia. Entrego a minha vida, a vida da minha família, dos meus ouvintes, direção, locutores, comerciantes, comerciários, todos entregues nas tuas mãos, em nome do Pai, do Filho e do Espírito Santo, quem querer, diga amém, graças a Deus. 6:03. É isso, é? Neguei. O que foi? O que foi que você falou aí, neguei? 6:03. Olha a hora, gente.

E nós vamos tocar mais umas duas aí. Aí vai soltar aí um intervalinho pra moçada dar uma agitada nas canelas. Aí depois a gente volta.

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Beleza! 6:04 aí no teu relógio, rapaz. 6:04 aí, 6:22. Daqui a pouco instante, mandando aquele abração. Hoje tem aniversário, aniversariante.

0: A dona Maria da Escandeia, hoje está fazendo aniversário. Parabéns para a senhora, que Deus lhe dê saúde, felicidade, muitos e muitos anos de vida. Entendeu, dona Maria? Que a senhora é uma pessoa maravilhosa. Meu irmão negro foi criado com essa família bacana, né? Meu irmão negro foi criado com essa família bacana. Então, só quero dizer à senhora, viu, que a senhora faz aniversário, quem ganha o presente somos nós, né? Quem a senhora faz aniversário, quem ganha o presente somos nós. Eu, Lino, né? Então, é aniversariante de hoje. Dona Ana, isso aí. Dona Maria, aquele abraço legal pra senhora, mãezinha de Lino. Doutor Lino, hoje tem bolo aí, hein, pai?
1: Feliz aniversário, parabéns pra você.
0: Ô, Duinha, Duinha.
1: Feliz
0: Hoje a mãezinha de Doutor Lino.
1: parabéns
0: Ô,
1: pra
0: Dona Maria aí, tá completando idade nova.
1: Feliz aniversário.
0: Hoje é aniversário dela, hein? Grande amiga, grande mamãe, grande professora, Dona Maria das Candeias. Parabéns pra senhora Lia.
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0: Doutor Lino hoje tá
1: Deus te
0: aí, festa vascaíno, hein?
1: seus sonhos,
0: Será que professora
1: familiaridade.
0: Maria?
1: Que Deus te ilumine e
0: Eu.
1: te ajude.
0: Professora Maria,
1: Somente
0: será que era vascaína também?
1: não tem pressa.
0: E Valdemar era vascaína,
1: Seja sempre assim.
0: né? Dona Maria, será que era vascaína também? Beleza, mandando os parabéns aí pra Dona Maria das Candeias, viu? Ela tá aniversariando hoje.

0: Beleza, mandando aquele abração legal pra toda essa turmada que tá curtindo Fumaça no Gongo. E hoje, eu não sei se ele não é Vitória, mas parece que ele é vascaíno e Vitória, né? Eu acho que ele é vascaíno e Vitória. Lino, doutor Lino, parece que ele é Vitória. Ou é Bahia, não sei, né? Não sei não. Né? Não sei não, se ele é Bahia não, viu? É, não sei não. Então, hoje, parabenizando a Dona Maria, né? A mãe de Lino aí. É isso aí. Mandando aquele abração. Deixa eu ver aqui quem é que ele é, rapaz. Deixa eu ver aqui. Que doutor Lino é Bahia ou Vitória? Deixa eu ver aqui. Deixa eu ver aqui, Bahia ou Vitória? Cadê ele aqui? Deixa eu ver Lino aqui, Lino.
1: Peguei, meu irmão, bom dia. Ah. Hoje é aniversário de minha mãe. Fala aí, da professora Maria das Candeias. Grave aí, minha mãe.
0: Viu? Dona, hoje é aniversário da Dona Maria das Candeias. Aniversário aí da mãe de Lino, doutor Lino, gente boa. A gente fomos criados com essa família paraíso, né? Fomos criados com essa família paraíso aí. Doutor Lino, hoje parabenizando a Dona Maria das Candeias, a mãe de doutor Lino, né? Parabéns, Dona Maria das Candeias. Parabéns, que Deus lhe dê saúde e felicidade. Muitos e muitos anos de vida. E parabeniza a senhora, seus filhos, Dona Maria das Candeias. É, seus familiares, suas irmãs, seus irmãos. Neguei, Bal, que é seu irmão também, né, que foi criado ali na família Paraíso. Dona Maria das Candeias, professora, gente boa, bacana, completando idade nova. Parabéns para a senhora. Que Deus lhe dê saúde, felicidade e muitos anos de vida. E curta esse dia mais feliz da sua vida. Dona Maria das Candeias, a mãe de doutor Lino, né? É isso aí também. Aí, as irmãs, os irmãos, todos os seus familiares e todos os seus amigos. Parabéns, senhora Nego, né? Bal, eu também, toda a família. Parabéns, Dona Maria das Candeias. É isso aí. Olha, mandando aquele abração legal aqui para essa turma bacana que curte Fumaça do Gongo. Aqui a gente está mandando aqui também um abração legal para Ramos, que está aí na escuta. Daqui a pouco, instante, Ramos, nós vamos tocar para você aqui a sua música que você pediu. Também a nosso querido amigo lá, o cantor, que eu me esqueci o nome dele, lá da Ruinha. Já já vamos passar o áudio dele aqui. Ele vai cantar no dia 17, aí em um bar, né? É isso aí. 6h28, toma! Hoje é aniversário de

0: Beleza, beleza. Foi eliminado ontem, foi doença. O São Paulo foi? Poxa, por quê? E o Bahia, como é que foi o Bahia? O Bahia, como é que foi? Bora. Eu gosto daquele coroa. Tem um coroa que fala, bora Bahia! Aí o cara fala, fala Bahia, pô, eu não sei como coroa que fala. Eu não esqueci o nome daquele. Maria Conceição, bom dia pra você, gata. Como é que tá? Zé já chegou? Você tá com frio ainda? Fala pra mim aí. Hein, Maria Conceição? Zé já chegou? Ou você ainda está com frio? Ai, neguinho, eu tô com frio. Sei não. Tá o quê? Com frio? Ô, Zé, chegou.
1: Com Jesus, bom dia. Bom dia, você levou meu boné, não foi?
0: Rapaz, o boné rosa.
1: Mas neguinho, você não é boné rosa.
0: Eu gosto, Maria. Eu gosto. Eu gosto. Tudo de rosa eu gosto, Maria.
1: Esse neguinho é uma brincadeira, viu?
0: Só porque foi rosa, viu?
1: Deus te abençoe, meu amigo.
0: Amém. Só, deixa
1: Deus te abençoe.
0: Seu bonézinho.
1: Sua família. Cadê? Bom dia com Jesus. Bom, bom dia. Dia.
0: Bom dia, Lia.
1: Bom dia, você levou meu boné, não foi?
0: Eu não aguentei ver.
1: Mas neguei, usando boné rosa,
0: eu gosto.
1: De mulher.
0: Eu gosto,
1: bom
0: eu gosto.
1: Bom dia, meu amigo.
0: Eu gosto, eu gosto.
1: Esse neguei é uma brincadeira, viu? Neguei não é brincadeira, não.
0: Eu gosto,
1: Deus,
0: Maria.
1: Deus te abençoe, meu amigo.
0: Amém, meu amor, amém.
1: Deus te abençoe.
0: Amém, meu.
1: Viu?
0: É.
1: Zé da Roupa diz que quando. Pra você dizer aí aos freguês dele que ele tá viajando, mas breve, ele volta. Foi dar uma trabalhada pra levantar uma grana.
0: Lógico.
1: Foi levantar uma grana. Que tava muito devagar aí. Aí, breve ele chega com novidade, vai comprar novidades.
0: Isso aí.
1: Sim. Os freguês dele que procurar ele. Se tiver alguma coisa pra entregar ele, entrega aí ao senhor, a seu Marco aí.
0: Certo.
1: Entregar seu Marco aí, que tá bem recebido aí.
0: Tá certo. Tá bem. Cadê Negão? Negão! Ô, Negão! Ô, Negão!
2: Ei, Neguinho, valeu!
0: Isso! Negão. O que eu quero tocar agora, Negão, é forró e shot. Forró e aquele pezinho de serra. Gostoso, bem velhinho. Aquela abre a porta e a janela, né? Hoje é aniversário de Dona Maria, a mãezinha de Lino.

0: não adianta.
1: Ei. Deus abençoe, como é que é você? Tudo na paz?
2: Pai de Deus,
1: amor. Mandei uma música aí pra você passar pra mim, por favor.
2: Tá apaixonado,
1: né, valeu? Bom dia a todos.
2: Bom Deus dia. Abençoe. São Paulo saiu e o Vitória vai bater no Flamengo hoje. Ei, o Vitória vai bater no Mengão hoje. Ô, gente, se você disser de que camisa eu tô vestindo aqui, eu vou lhe dar um presente, só não pode você, viu? Duinha, só não pode você, viu, Duinha? É.
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2: 6h38, Leo, na estante. Eu toco seu hino, Leo. Chama aí lá.

Oh, rapaz. Oh, legal. Que beleza. Cadê? Deixa eu ver aqui o que foi que aconteceu. Estão ligando pra mim. Já retorna aqui, viu, gente? Já, viu? Já. Tá bom? Cadê?

Allô,

0: Beleza, fui atender minha gatinha para comprar meu ingresso. Tá lá em Salvador. Para comprar meu ingresso, ela me ligou. Quando ela me liga em Salvador, eu já fico logo esperto. Ah, eu. Beleza, beleza, deixa eu ver aqui. É, neguei, por favor, cadê minha música que você ia tocar? Não toquei, não, não foi? Pronto, ela já mandou um áudio aqui, depois eu ouço o áudio dela. É, deixa eu ver aqui, neguei, por favor, mande um abraço para aqui. Deixa eu ver aqui. Ah, bora ver. Gênio do Arrocha, fala, Gênio. Cadê você? Gênio do Arrocha. Cadê Gênio? É.
1: Galera de Baitaba, valeu. Um abraço aí pra toda a galera de Baitaba, Orelhinho Leal, viu? Orelhinho Leal, toda. Se você puder, meu Deus, você tocar a minha música amanhã aí pra Naí, viu? Naí da Bela Vista, que ela pediu.
0: Ó, Naí.
1: Assunto onde eu tava trabalhando, pediu pra
0: Tá
1: eu
0: ouvindo,
1: falar com
0: Naí?
1: você, né? Se você pudesse tocar a minha música pra ela,
0: Tá ouvindo,
1: e
0: Naí?
1: mandar a música aí pra Naí, a música de Jean Del Rocha pra Naí, e todo o povo lá. Que mora lá vizinho dela, valeu? Povo da
0: Sim.
1: Bela Vista aí. Pra Naí e toda a comunidade da Bela Vista aí, valeu? Vamos ver especialmente pra Naí aí. Meus vizinhos dela aí, valeu? Pra Naí e os vizinhos dela, um abraço aí. Valeu, se você puder tocar amanhã aí, no ar. Valeu? Pra Naí aí, toda a comunidade aí, toda a galera aí da Bela Vista. Valeu? Um abraço, Neguei, tamo junto.
0: Beleza.
1: Bom dia, Jean da Rocha. Tô aqui curtindo o seu programa. Jean da Rocha, bom dia pra nós. Um abraço aí pra toda a galera de Baitaba, Orelhinho Leal, valeu? Um abraço aí pra todos, viu? Orelhinho Leal, toda essa Bahia massa, valeu? Um abraço pra todos aí de Baitaba, de Orelhinho Leal, viu? Um abraço pra toda a galera da Bela Vista aí, toda a galera dos Itaú, Armandão.
0: Sim.
1: Boa tarde, boa tarde.
0: Beleza, sim, fale, fale. Aí, pode falando. Gênio da Rocha falando com a gente aqui. E aí, mandando aquele abração, né, gente? Fala.
1: Maria Anitta, não, Anitta. Toda essa galera massa de Baita também. Um abraço de Jean de Rocha. A música do Naí, viu? É a música do Naí. Você só tá no ar aí, viu? Vamos ver de Jean de Rocha aí pra Naí. E todos aí da Bela Vista, valeu? Vizinho dela, todos aí, valeu? Tamo junto. Bom dia, Neguei. Tô ligado, adianta no seu programa, valeu?
0: Valeu, gênio
1: Fala, gente, eu
0: da
1: tô com o seu áudio no.
0: Que Deus lhe dê tudo de bom aí, meu cantor gênio. Deixa eu ver aqui. Deixa eu ver aqui. Cadê Leo, rapaz? Cadê Leo? Nego velho. Fala, nego velho.
2: Neguei, bom dia. Que Deus abençoe o seu dia aí, meu guerreiro. Passa minha música aí. E o cara aí, Neguei, que botou ontem na rádio aí o negócio dos papéis aí, Neguei.
0: Do
2: Ele
0: documento
2: pegou.
0: dele. Documento. Já mandei aqui, viu? Fala, meu amigo Domingo, lá do Zitão.
2: Bom dia, Neguei. Você também tá com a camisa do Vitória, rapaz.

0: Rapaz, botaram uma foto do técnico de São Paulo, vai. E outro, e o
1: Bahia? Bom dia, amigo. Com o nosso bom Deus, protegendo e guardando, dando dele paz pra nós, em nome de Jesus.
0: Valeu!
1: Um alô aí pra todos os ouvintes da fumaça do Gongo. Essa daí foi boa, viu, amigo? Que até o fresco pelo esquentou. Eita!
0: Eu gosto.
1: Que só passou só um pedacinho, né?
0: Mas vou botar toda.
1: Tá boa, rapaz.
0: Eu vou botar toda na história, pera aí. Viu? Pera aí, deixa eu ver aqui. Aqui, neguei. Cadê Leo, rapaz? Aqui. Leo mandou sim um áudio dela, cadê? Leo mandou. Ah, Duinha, vai. Aí, Duinha, o Bahia perdeu?
2: Também foi eliminado, perdeu de 2-1.
0: Eita, cadê aquele velhinho, rapaz, que fala do Bahia? Fala, Bahia, pau! Tem um velhinho que fala aí. Parece que é um vendedor ambulante, né? Que fala, né? Isso, cadê aqui? Deixa eu ver. Leo tava aqui, Leo. Leo tava aqui, que eu vi. Ah, Leo. Aqui, bora ver. Cadê Leo? É aqui? Cadê? Cadê Leo? Gente, Leo não tá aqui não, Leo tá aqui.
3: Vale game! Solta o seu, Feliz aniversário, né? Que Deus te dê tudo de bom, viu? Que te protege de todo mal.
0: Aí, ó.
3: É sim, Negão, e você jogou duro, vai dizer.
0: Aí, viu aí, Leo falando? Leo falando, Leo é retada, rapaz, joga duro. Né, Leo? Cadê você, rapaz? Cadê você? Cadê? Cadê o nego velho? Tá aqui de novo, cadê aqui? Ei, meu Deus do céu. Aqui, cadê aqui? Ah, aqui. Pronto, bora lá. Deixa eu ver. Dona Val, depois eu atendo ela. Aqui. Aqui o outro. Bora lá ver. Bora aqui, ó. Cadê? Bota. É pra botar toda? Toma! 6:47.

0: Hoje é aniversário de Dona Maria das Candeias, a mãe do doutor Nino, que bom, né? Parabéns, mamãe, pra senhora e pra todas as mãezinhas. Aqui, vou tocar mais outra pra você, viu? Cadê ele?
1: Meu amigo, bom dia mais uma vez. Nosso amigo André aqui, do fundo de quintal, Bafundo de quintal, era no El aqui.
0: Bafundo do quintal.
1: Ele ligou e pediu pra você mandar um abraço pra ele. E passa minha música, você não terminou de passar, não.
0: Ah, passei uma, agora vou passar outra. Deixa eu ver aqui, né, que aí. Rapaz, o pessoal é gente boa demais, viu, pai? Esse, ah, Naí, viu? Naí, se você não tocar, ai.
2: Bom dia, meu amigo Negui.
0: Bom dia,
2: que Deus te dê um bom dia, um amém, bom de carteira para nós todos.
0: Amém.
2: Que Naí. Deus livre nós, todo mal, mãe, a casa do terra, em nome de Jesus.
0: Amém, Naí.
2: Mandar uma lupa, Dona Lei, Mora, Paulinha, Mói, Doutora Maria, sim, o menino que trabalha com ela,
0: sim,
2: o escritório, o gênio, a filha, a menina também, o marido.
0: Todo mundo aí,
2: Carol. Val.
0: Sim.
2: Dora. Pedinha. Nega Vilma. Pra todos meus vizinhos aqui, meus amigos.
0: Ah.
2: Tá bom, meu amigo Negue?
0: Gene, manda um abraço pra você, Gene.
2: E a mulher sete cor tá retado com tu, porque tu não passou a música dela ontem?
0: Foi, rapaz. Eu passei, rapaz. Foi aquela que Negão mandou. Eu passei. Tá retada, tá? Ah, mas esse áudio foi outro, Negue. Né? Esse áudio de Naí é outro, rapaz. Ah, é? É, esse áudio de Naí é outro aí, rapaz. O áudio dela é esse de carro. Cadê? Cadê isso aqui, ó?
2: Eu tô mandando um alô também pra Reni do Arrocha.
0: Gente!
2: No meu aniversário ele vai tocar aqui pra mim.
0: É Gene do Arrocha, gente.
2: E Zé do Carajé mandou pra você mandar um alô pra ele,
0: ah,
2: viu?
0: Ah, amigo? Mandou, foi!
2: É menino ou menina?
0: O Zé do Carajé, menino ou menina, Zé? Meu amigo Zé, como é que tá você? Diz que ele tá apaixonado, viu? Zé do Carajé está apaixonado. Eu não vou revelar o nome da pessoa. Porque ele disse que não é para falar o nome, viu? É, Zé do Acarajé está apaixonado por uma pessoa, viu, Negão? E ele disse que não é para revelar o nome. Ai, meu Deus do céu. Ih, rapaz, não revele o nome da pessoa que eu estou apaixonado, né? É menino ou menina? Esse neguinho gosta da coisa. Fica quieto. Oh, deixa eu mandar um abraço aqui. Oh, meu Deus, hoje não vai dar. Tem muito áudio aqui. Não vai dar hoje para tocar todos. Mas tenho certeza. Porque ninguém chegou. Porque ninguém chegou tarde ontem, né? Chegou tarde ontem, viu?
3: Eu tô vendo.
0: Viu? Ninguém chegou tarde hoje, né? Aí, Zé do Acarajé. Está apaixonado.
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0: Zé tá o quê? Zé do Acarajé. Aquele que vende aquele acarajé gostoso, delicioso. Está apaixonado.
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0: esse menino canta demais esse Pablo, viu? Esse já tem um dom que Deus deu para ele para cantar. Quem mandou aqui? Olha, não esquecendo, viu? Não esquecendo que o pessoal mande áudio mais cedo. Que eu largo 10 mais 6 aqui hoje porque cheguei tarde, viu? Eu largo 10 mais 7. Bora lá no Amandão do Sistema para saber como é que tá a expectativa do dia 31. Bora lá.
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0: Vem, Cito! Beleza, tchau a todos. Até amanhã, se Deus quiser.
6: 9 horas, vai sair caravana aqui da cidade de Ubaitaba, Ubatã, Itamaraty, Travessão. 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
1: Quinta-feira, véspera de fim de semana. Nostalgia, alegria. Bom, Retro Hits está no ar. Vem chegando mais, vem chegando junto, sinta-se à vontade. Aqui a gente é pura nostalgia, pura alegria. E músicas também que você não conhecia vai tocar aqui hoje.

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5: Oi, tudo bem? Tudo certo? Chegando agora em nossa programação, então fique aí e aumente o volume do seu rádio, chegando aquela nostalgia, aquela música que você ama.

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1: Muito obrigado pelo seu carinho maravilhoso. Estamos aí neste embalo gostoso demais.
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5: Bom, gente, estamos aqui no Retro Hits, trazendo para você uma proposta maravilhosa, que é aquela música que você gosta, né?
6: De volta ao passado.
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0: Beleza, maravilha, nostalgia. A gente vai ficando por aqui, Retro Hits. Com certeza, seleções preparadas para você com muito carinho, escolhidas a dedo, com certeza. E obrigado a você, tá bom? Pela sua amizade, pela sua companhia. Estamos juntos. E amanhã, na sexta-feira, estamos por aqui? Estamos. Então, até amanhã.
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0: Eu acho. O cara não se garante, a culpa é nossa.
1: Nunca.

0: Benuto.
1: Tamo junto, meu irmão.
2: Sucesso!
3: Quem gostou, faz barulho, faz barulho.
2: Obrigado, Goiânia! Que rolo bom, filho. Deu rolo, hein? Obrigado, gente. Sucesso.

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0: Obrigado, Goiânia! Obrigado, gente! Obrigado, Goiânia! Valeu, Brasil! Obrigado, gente, coração, muito obrigado.
1: Obrigado, gente!
0: Que Deus nos abençoe.
1: Amém.
0: Simbora.

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2: Bom dia, alegrias! 9 horas e 19 minutos no Sol Baitaba FM. Você é ligado com a gente. 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Chegando pra gente, Gustavo Lima. Ficha limpa na sua melhor. 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
1: 9:25, você é ligado com a gente. Bom dia aqui na Subaicaba FM, sintoniza 87.9, a rádio que você sintoniza, que se sente bem com a vida. Você é ligado com a gente, valeu pelo carinho, valeu pela sintonia.

9h38, 9h38. 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
1: 9h57, chegando agora pra gente, Cacau com Leite. 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

horas e 9 minutos, 10 e 9, bom dia, você ligado com a gente. 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

0: Uma salva de palmas, aê. Que isso, eu não mereço tanta palma assim não. Muito barulho pro Vitor, por favor. Banda Lagoon, satisfação total, aê.
1: Toda nossa, irmão, toda nossa.
0: Detesto despedidas.

10:17, a gente segue com esse clima maravilhoso, forrozinho aqui na sua Baita FM. Seu aniversário, São João, se aproximando. Então, Baita FM vai esquentando com os forrozinhos aqui na sua maior.

Bom dia, você é ligado com a gente, esse clima maravilhoso aqui na São Baitava FM. Sintoniza! 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
0: 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Você ligado com a gente, valeu pelo carinho, valeu pela sintonia, na sua melhor. Sintoniza, sintoniza. E agora a gente segue de música aqui na sua Baitaba FM.

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8: 10h36, 10h36. Bom dia aqui na Subaitaba FM. Sintoniza com a gente. Bom dia, bom dia.
9: Não é não?
8: A gente segue com esse forrozinho maravilhoso. Bom dia.
10: Velho, um tempinho na rede. 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

51 na Subaitaba FM. Bom dia, você ligado com a gente. 10 horas e 51 minutos. Eu, Amanda Vieira, levam tocando muita música, muita coisa boa para vocês aqui na sua melhor rádio, a rádio que você sintoniza e fica assim, olha, de bem com a vida. Você num carinho da melhor. Bom dia, bom dia.

0: preço da prateleira.
1: 10 horas e 58 minutos. 10h58, olha o workshop de vendas. Como aumentar suas vendas na Copa e no São João. É dia 28 de maio, Centro de Cultura de Cerqueira Filho, a partir das 19 horas. Olha aí, vai ter um workshop maravilhoso, realizado aí pela Prefeitura de Baitaba, é a Sala do Empreendedor. Então, inova, né? Então, vocês não podem deixar de participar, gente. Olha que maravilha. Vai com certeza acrescentar aí para você, amigo comerciante, né? Então, não deixem de participar. Os empreendedores, empreendedoras de Baitaba e região, não deixem de participar desse workshop maravilhoso. Dia 28 de maio, no Centro Cultura de Cerqueira Filho, a partir das 19 horas. Gente, esses cursos são interessantes, cursos de vendas, né? Com certeza só vai ajudar ainda mais, acrescentar para que você possa, no dia a dia ali, como você agir em cada situação, tá bom? Você que tá ligado com a gente, bom dia, ligado.
0: Dia sim,
2: beijo tem que levar.
0: Beijo tem que levar, tá aí, Thiago?
3: Jorge!
0: Fica aí.

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28, Jorge Henrique, Rodrigo, segue o plano na sua melhor. 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Bom dia, bom dia.

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0: 12h01, 12h02. Eita, já é 12h02 na sua melhor. Bom dia, alegrias! Bom dia, bom dia, bom dia. Daqui a pouquinho, realidade atual aí com o Jacques Cristiano, com muitas novidades para vocês, então vocês não podem perder, tá bom? Realidade atual daqui a pouquinho com o Jacques Cristiano. Eu vou ficando por aqui, um abração para vocês, tchau, tchau. Daqui a pouquinho, vocês não podem perder muitas novidades na sua Baitaba FM, a rádio você sintoniza, fica assim de bem com a vida. Tchau, tchau, turminha.
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2: Tô louca, assim, o que você pensa que eu sou?
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2: Sua vida tem explicação, me fala.
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0: Beleza, agora são 12 horas e 19 minutos, 12:19. Vamos aos principais destaques do Realidade Atual de hoje.
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0: Vamos às principais notícias do Realidade Atual de hoje. Operação Papaléguas mobiliza 120 policiais contra roubo de cargas em Ibirapitanga, Ubaitaba, Aurelino e em toda a região do Cacau. Daqui a pouquinho, um balanço completo de tudo o que aconteceu nas últimas horas em Ubaitaba e em toda a região do Cacau. Bahia perde pela terceira vez para o Remo no ano e está eliminado da Copa do Brasil. E mais, olha, governo cria subsídio de até 0,89 centavos para segurar preço do combustível. E mais, daqui a pouco você confere com a gente. Homem é conduzido à delegacia de polícia de Ubatã, suspeito de violência doméstica. Dois homens são presos com 60 quilos de maconha escondidos dentro de carro e casa na Bahia. E mais, ainda sobre a Operação Papaléguas. Operação Papaléguas cumpre mandados contra grupo suspeito de roubo de cargas na 101. Daqui a pouquinho todos os detalhes ao vivo aqui no Realidade Atual. Inclusive você confere também as informações da Delegacia de Polícia de Ubaitaba, bastante movimentada na manhã de hoje com a Operação Papaléguas, tá bom? Mercadorias apreendidas, um morador de Aurelino Leal conduzido à delegacia, ouvido e liberado. Muitas informações sobre essa operação daqui a pouco aqui no Realidade Atual. Agora são 12 horas e 19, alô.

0: Beleza, beleza, beleza. Agora são 12 horas e 22 minutos, 12:22. Nós estamos ao vivo, Realidade Atual, a voz do povo baitabense, a voz do povo de Aurelino Leal, a voz daqueles que não têm voz, tá bom? Daqui a pouquinho muitas informações aqui no Realidade Atual, tá certo? Daqui a pouquinho você participa com a gente vai trazer muitas informações para você que está ouvindo a gente, para você que está acompanhando a gente. É só ficar ligado aí no programa Realidade Atual, jornalismo sério, com credibilidade, responsabilidade na informação, tá bom? Daqui a pouquinho, tudo isso e muito mais, você confere aqui no Realidade Atual, a região pegando fogo mesmo, muitas ocorrências, muitas operações aí já acontecendo em Ubaitaba também, Aurelino e na região. Daqui a pouquinho você confere tudo isso e muito mais aqui no Realidade Atual. Inclusive, provavelmente, o repórter Jota Melo deve vir com alguma informação a mais sobre essa operação, tá bom? Operação Papaléguas em toda a região do Cacau. Operação também na cidade de Ubaitaba. Polícia Civil que estava um pouco sem trabalhar na cidade. Na verdade, a Polícia Civil deu uma parada por muito tempo aqui na cidade. E depois da mudança do delegado, foi notório que a gente viu uma movimentação maior na delegacia de Ubaitaba, tá bom? Amanda Vieira, boa tarde, querida.
1: Boa tarde, Jackson. Boa tarde a todos os ouvintes. 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
1: 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São 12 horas e 29 minutos, 12:29 na Bahia, região pegando fogo, Ubaitaba também pegando fogo, muitas viaturas nas cidades de Ubaitaba, Aurelino Leal e também na cidade de Ibirapitanga e principalmente circulando aí pela BR-101. Eu volto já apresentando Realidade Atual. É rapidinho.
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0: Agora são 12 horas e 34 minutos, 12h34 na Bahia. Daqui a pouco tudo sobre a Operação Papaléguas, viu, gente? Que está em andamento ainda. A operação não terminou, está em andamento. E daqui a pouco nós teremos informações, daqui a pouco vamos entrar em contato com o delegado da Polícia Civil de Ubaitaba e também com o delegado da Polícia Civil da cidade de Ibiraputanga, para que ele possa também falar sobre essa operação, tá bom? Operação em andamento nas cidades de Ubaitaba, Aurelino e também na cidade de Ibiraputanga, inclusive na BR-101, né? Muitas viaturas circulando aí pela BR-101, não é? Principalmente no combate ao roubo de cargas, tá bom? Agora são 12 horas e 35 minutos, dia 18, né, gente? 18 de maio está se aproximando e o Ubaitaba faz uma passeata, né? Através do Conselho Tutelar, eles fazem uma passeata. Essa passeata tem o objetivo de mobilizar a sociedade para o combate à exploração sexual de crianças e adolescentes. E Rose Bidu está aqui, né? Deixa eu falar com ela rapidinho. Não só Rose, mas os conselheiros estão aqui. E tem também a psicóloga do CREAS, qual o nome? Cristina. Cristina, né? Que está aqui também com a gente. Rose, boa tarde, Rose. É um prazer falar com você, minha amiga.
1: Boa tarde, Jax. Boa tarde, Amanda. Boa tarde aos meus colegas aqui presentes e aos demais que estão em casa nos ouvindo.
0: É isso aí. Rose, que dia? É dia 18 mesmo, né? Dia 18.
1: 18 de maio, Jax. Porque vem assim, nós vimos hoje falar um pouquinho do combate ao abuso e exploração sexual, porque essa data ficou instituída por conta de um abuso que aconteceu com uma criança de 8 anos em Vitória do Espírito Santo. Araceli estava indo para a escola, no meio do caminho, os homens más, levaram a Araceli para um terreno baldio, chegaram lá, abusaram, estuparam, fizeram todos os tipos de crime bárbaro com a Araceli e, por último, mataram. Né? Até hoje, a família de Araceli sofre por conta disso. Então, para que nossas famílias em Ubaitaba, os circos vizinhos, não sofram, esse 18 de maio ficou a data instituída para combater o abuso e a exploração sexual quanto às nossas crianças e adolescentes. Né?
0: O Rose, e tem crescido, né, Rose, esses casos,
1: muito,
0: né?
1: Padrasto,
0: é pai, tio, isso, avô.
1: Isso, Jacques, tem crescido muito. Então, é uma coisa que a gente pede, que as famílias não se calem, denuncie, diz que sim, ligue para o Conselho Tutelar, procure alguém mais próximo que possa estar fazendo a denúncia e que fique à vontade para denunciar. Não se calem, é o que a gente pede sempre nas palestras, nas escolas, a gente pede a um vizinho, a gente pede aos familiares, porque se a gente acaba se calando, a gente está sendo conivente também.
0: Sim. É isso aí, Rose. Dia 18, concentração aonde?
1: Na porta da Caixa aqui, vamos estar todos reunidos, né? Convidamos as escolas, convidamos os vizinhos, convidamos os pais, convidamos a todos aqueles que possam se fazer presente no 18 de maio para dar um grito, já, de basta, já chega. Verdade. E a gente fica vendo as crianças da gente sofrer e parece que a gente não faz nada, mas o nosso recado a gente dá conta. Agora cabe a eles denunciarem.
0: É isso aí. Rose, obrigado pela sua participação.
1: Eu que agradeço, Jackson.
0: Beleza, conversar agora com o nosso amigo Jackson. Jackson do Conselho. Neide quer falar também, Neide? Neide não é...
2: É Leide mesmo. É Neide, porque... Sirleide, né?
0: Sirleide, é isso aí. Eu falo com ela daqui a pouco, né, amiga? Vai não, hoje só vem fazer filmagem. Hoje está na mídia, é isso aí. Jackson, boa tarde, meu amigo.
2: Fala, Jackson. Fala, comunidade Ubaitaba. Uma boa tarde a todos nossos ouvintes dessa conceituada rádio que tem levado aí informações. E hoje não seria diferente, Jackson.
0: É isso aí.
2: E nós estamos, como a colega acabou de falar, é uma campanha de nível nacional. Dizer que, de fato, os números, se qualquer pessoa que está em casa, Jackson, der um Google, vai ver que o número são alarmantes.
0: Sim.
2: Mas nós queremos aqui, Jackson, agradecer a comunidade de Ubaitaba. Porque desde quando nós viemos aqui falar do 18 de maio, trazer a conscientização da população, nós temos aí diminuído os casos de abuso dentro da nossa cidade. Da última vez que aqui tivemos, nós tivemos um quadro bem alarmante, mas os trabalhos... Eu quero aqui, Jackson, enfatizar exatamente isso. A você, amigo, amiga, a você que nos ouve, muito obrigado, porque vocês têm colaborado, vocês têm denunciado. E hoje, em nossa cidade, nós temos 15 casos, Jackson.
0: Sim, é mesmo.
2: 15 casos. Mas, assim, por outro lado, eu digo assim, ó, não estamos ruim, porque já tivemos 55 casos de abuso.
0: Sim, sim.
2: Então diminuiu, graças a Deus, né? podemos dizer que, graças a Deus, o número de casos tem diminuído. Mas por que isso tem acontecido? Porque a equipe tem ido para as escolas, tem falado com as crianças, anunciado aos adolescentes, chamando eles a atenção e dizer que esta campanha, ela exatamente tem como público-alvo a criança e o adolescente. Sim. E eles, Jackson, e população, estão sendo instruídos para qualquer tipo de ação, situação, trazendo algo que seja relacionado ao abuso sexual, à exploração sexual que eles denunciem. Então, assim, tem diminuído e a gente glorifica a Deus exatamente por isso. Porque os casos de abuso sexual em Baitaba têm diminuído. E aí a gente tem uma estatística do ano de 2024 ao ano 2025. Certo? Porque a gente não pode fazer uma estatística deste ano ainda.
0: Sim, sim.
2: Então, assim, Jackson, o quê? Agora, sim, outra coisa importante sobre essa campanha. Vocês estão me ouvindo em casa. Nós temos aqui 4 casos de abuso sexual por pessoas da família,
0: da família, pai, tio.
2: E aí entra a questão do pai, a questão do tio, a questão do avô, primos, né? Nós temos aqui, tem 4 crianças, adolescentes que estão sendo tratadas, a equipe do CRES, com relação a esse tipo de ações. Sim. Assim, temos de estupro de vulneráveis, são 8 casos.
0: Sim.
2: Dentro de Baitaba. O que é estupro de vulnerável? É quando uma adolescente ainda em fase para... Uma criança em fase para adolescência é abusado. De que maneira? Aí a gente tem vários tipos de maneira, mas sim, a idade para ser estupro de vulnerável é de 0 a 3 anos de idade.
0: A
2: 13 anos de idade. É considerado dentro da lei, da sim. Constituição, do Código Penal, como estupro de vulnerável.
0: Sim.
2: Aí, Jackson, algumas pessoas falam assim, ah, mas ela queria... Gente... Com 3 anos de idade, não tem querer. Se a pessoa, ou você que está me ouvindo, se você está tendo algum tipo de relacionamento com uma pessoa de 12, 13 anos,
0: bote as barbas
2: eu quero lhe dizer, bote suas barbas de molho e saia de fininho.
0: E o saia delegado porque, não é brincadeira.
2: Porque nós temos aí agora um delegado que está atuante nos casos. Então, assim, então a gente está chamando a atenção. A questão de assédio sexual é algo também que a gente tem que bater nessa tecla. Assédio sexual, infelizmente, tem acontecido no nosso país, na nossa cidade, e a pornografia infantil.
0: Meu Deus.
2: Então, assim, diante de todos esses casos que eu estou aqui anunciando, eu quero dizer para você, comunidade, que nós estamos de olho, continuaremos de olho. Enquanto nós estivermos nesse cargo de conselheiros tutelares, nós iremos fazer o nosso papel, quanto conselheiro e quanto atores do sistema de garantia de direito. Talvez, Jacques, alguém diga assim, ah, mas não acontece nada. Tenha certeza, meu amigo, minha amiga, que o não acontecer nada não faz parte do nosso trabalho de conselho tutelar. Porque todos os casos que ali chegam, nós informamos as autoridades competentes. Aí cabe agora as autoridades fazer a investigação e ao abusador ele ser punido. Não é isso, Jackson?
0: Com certeza.
2: Então, Jackson, eu queria só trazer aqui a fala de Rose, é porque ela falou que o nosso encontro para a nossa caminhada seria na Caixa. Mas, mas seria, na verdade, o nosso encontro será em frente à Câmara de Vereadores. Certo? Então, comunidade, meu povo de Baitaba, você sabe, você que é homem, você que é mulher, você sabe que se um dia aconteceu algo de um abuso com você, você sabe que você nunca vai esquecer. Então a gente precisa preservar nossas crianças e combater isso. E de que maneira você pode combater? Você pode discar o número 100 do seu aparelho celular e você pode estar conosco no dia 18 de maio, às 9 horas da manhã, dizendo não. Dizendo que nós não aceitamos que crianças e adolescentes continuem sendo abusadas sexualmente no nosso município. Dizer que o apoio de vocês, população, é grande. O apoio de vocês é fundamental nessa nossa campanha. Esse é o nosso recado, Jackson. Queremos também agradecer a você pelo apoio que sempre nos dá quando nós pedimos aqui no espaço. A você, Amanda, meu muito obrigado. E a você que está nos ouvindo. Que Deus abençoe a vida de vocês e que na segunda-feira nós possamos estar juntos ali dando o grito, o nosso grito de socorro, o nosso grito de basta. Tá bom, Jackson?
0: Beleza.
2: Esse é o nosso recado, queremos agradecer, muito obrigado.
0: Beleza. Obrigado, Jackson. A psicóloga também quer dar uma palavrinha com a gente? Vamos lá, né? Falar um pouquinho desse trabalho que vocês têm feito aqui na cidade de Ubaitaba. O nome é...
3: Cristina
0: psicóloga do...
3: CREAS.
0: Do CREAS. Cristina, boa tarde. É um prazer falar com você, minha querida.
3: Boa tarde, Jackson. Boa tarde a todos os ouvintes aí da FM.
4: a gente está aí nessa caminhada, né, do dia 18. A gente sabe que não é fácil. E já que estamos aqui, né, a gente tem sempre uma brechinha para falar para os pais.
0: Sim, sim.
4: Porque a gente está andando nas escolas e alertando os filhos dele, né? Só que os pais também têm que entender que ele também faz parte dessa campanha, né? Observar os filhos. As crianças, ela não fala, mas o comportamento, sim, delas falam. Sim. Então, a importância dos pais, a importância dos responsáveis está sempre ali, tendo esse olhar para os filhos, ter a importância de ouvir, porque muitas vezes a gente tem a demanda da família cobrir a pessoa que violenta e descobre a criança, né, que foi ali abusada, já que justamente muitos casos acontecem na rede familiar.
0: Sim.
4: Então, a gente está aqui reforçando essa visão, né, da família sempre estar ali olhando, respeitando o limite, né, da criança ou do adolescente, saber que a violação é um direito que as crianças, né, a criança e adolescente tem. Então a gente precisa romper isso aí, e isso aí sempre vem da nossa base familiar, né, o respeito, colocar os limites ali onde deve colocar.
0: Sim, sim. Bom, Jackson falou que o número de casos são 13 casos, 13 ou 16, 15, né, 15 casos sendo, sim, investigados aqui na cidade. E desses 15 casos, você já vem acompanhando também todos os casos?
4: Sim, os casos que são encaminhados, né, passa pelo conselho, o conselho encaminha, a gente começa a atender as crianças ali. E muitas vezes, às vezes tem a família que não observa isso, já tem famílias, tem pais, mães responsáveis que denuncia, não quer saber se é avô, tio, realmente denuncia. E eu sempre reforço isso a esses pais, né? O quanto é importante esse posicionamento deles, né? Sim, sim. De ficar do lado dos filhos e não do lado do abusador.
0: Sim. Cristina, minha amiga, obrigado aí pela participação de vocês. E dia 18, né? Dia 18,
4: partir de horas? Dia 18, às 9 horas.
0: 9 horas da manhã, estaremos juntos, não é? Ali em frente à Câmara de Vereadores. Diga não, Porque assim, os pais, a população tem que participar, gente. Não é um ato político, não, viu? Não é um ato político. É algo para a cidade toda. Quem está fazendo é o Conselho Tutelar. O Conselho Tutelar é isento dessa questão política. Não é quem elege o Conselho Tutelar, são vocês, é a população. Então, assim, vale a pena participar, tá bom? Pronto. Então, dia 18, que dia 18, gente?
4: Segunda-feira.
0: Segunda-feira. Tamo juntos, viu? Pronto. Obrigado.
4: Agradeço.
0: Querido. Valeu, um abração pra vocês. Boa tarde. Valeu, um abraço, viu? Eu vou pra um breve intervalo e volto já, gente.
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0: Beleza, agora são 12 horas e 58 minutos, 12h58 na Bahia, eu estou apresentando Realidade Atual, viu? 12 horas e 58 minutos, tá bom? Daqui a pouquinho eu estou passando por aí, estou respondendo aqui uma pessoa, daqui a pouco estou passando por aí. 12 horas e 58, cadê meu amigo Cito do Hiperbom Smart, já está aqui com a gente? Deixa eu bater um papo aqui com meu amigo Cito, libera aqui pra gente, Amanda. Meu amigo Cito já tá aqui para bater um papo com a gente. Fala, Cito, boa tarde. Não foi? Não foi. Peraí. Não, foi não. É aqui no... Peraí, Cito, segura.
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0: Beleza, vamos lá, Cito.
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0: Beleza, valeu Cito, um abração para você, obrigado meu amigo pela sua participação. Cadê o Jota Melo, já está na linha com a gente? Deixa eu bater um papo aqui com o repórter Jota Melo, que já está aqui com a gente. Ele que vai trazer para a gente agora as principais notícias de hoje. Fala, Jota!
2: Jota Melo, direto da redação para o programa Realidade Atual, com Jackson Cristiano, nesta quinta-feira, dia 14 de maio de 2026. 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Uma mulher de 66 anos, identificada como Marilene Silva Santos, morreu após ser atropelada na manhã desta terça-feira, dia 13, por volta das 6h30, em um trecho da BA-130, nas proximidades do município de Itagi. De acordo com as informações do portal Itagi, a vítima caminhava às margens da rodovia quando foi atingida por um veículo desconhecido. O impacto da colisão foi forte e a idosa morreu ainda no local, antes da chegada do socorro. A vítima morava em uma fazenda. Equipes do SAMU e da Polícia Civil realizaram os procedimentos de praxe e levantaram informações que possam esclarecer as circunstâncias desse acidente. antes, até amanhã de ontem, não tinha sido divulgado detalhes oficiais sobre o veículo envolvido neste acidente e as causas também do atropelamento. O corpo da vítima foi encaminhado ao Instituto Médico Legal para os procedimentos legais e, em seguida, ser liberado a família para velório e sepultamento. Em Baitaba, até a noite de ontem, o trecho do calçamento atrás da paróquia de Santo Antônio estava interditado. A interdição foi feita por conta de uma obra no conserto do calçamento que vinha apresentando problemas naquele local e que foi terminada na tarde de ontem. Os condutores de veículos devem evitar aqui na rua, atrás da igreja matriz de Ubaitaba. Os trabalhos foram realizados. Na base do SAMU de Aurelino Leal, os profissionais já estão

0: salvar vidas pelo 192, você pode contactá-los. No Hospital Geral de Olhos, médicos e auxiliares já se encontram a postos para cuidar dos enfermos. Os profissionais da saúde de São Vicente de Paulo, Hospital de Baitaba, já trocaram seus plantões às 7 horas da manhã e eles estão trabalhando firmemente também. E o Serviço de Atendimento Móvel de Urgência de Ubaitaba, o SAMU, pelo 192, você já pode contactar, que eles também já estão à disposição ali para tentarem salvar vidas. Serviços de táxi e mototáxi, tanto em Ubaitaba como em Aurelino, já está a pleno vapor. Os caminhoneiros fazem seus trabalhos corriqueiros sempre por sobrevida das contas. Terminal rodoviário, quem vai embarcar, desembarcar, já os ônibus já chegam, descida aí de estados e cidades. Aí tem banheiros abertos, os taxistas e mototaxistas também já trabalham por ali. As balsas já estão rodando aí por sobrevida das contas desde as 6 horas da manhã. Lembrando que a balsa Velete, ela roda até as 10 da noite, e a balsa 6 da manhã até as 2 da tarde. E a balsa Santa Luzia está com Vinícius e Guinha. E a balsa Vedete com João, Daniel, Guga e Edmilson. É o que eu tenho aqui já até o momento. Se acontecer fato novo, eu volto ainda nesta edição do nosso Realidade Atual. Se não acontecer, eu já vou deixando aí uma boa tarde para você, uma boa tarde para os nossos ouvintes, e a gente retorna amanhã, se Deus quiser.
1: Beleza, valeu J. Melo, um abração para você, obrigado pela sua participação. Eu vou falar agora com meu amigo Igor, lá da Real Móveis de Ubaitaba, ele que vai trazer os aniversariantes de hoje. Né, Igor, boa tarde.
2: Boa tarde, Jackson, boa tarde a todos os ouvintes do Realidade Atual. Esse programa aqui é recorde de audiência, e hoje é quinta-feira, 14 de maio, e tem cliente da Real Móveis completando a Inova. Os parabéns do dia, vai para Bianca Alves Martins, Jusilene Andrade Santana Ramos, Ivonete Conceição de Souza, Danilo Jesus Souza, Maria Raimunda Costas, Maria do Pereira de Souza, Maria Jaima Lago Rodrigues, Gerlane Santana da Hora, de Souza Moura, Ronaldo Souza Ramos e também Rosinete Ribeiro de Jesus, completando a Inova. Fica os parabéns de toda a equipe Real Móveis, que o senhor possa estar abençoando a vida dos nossos amigos nessa data mais que especial.
1: Beleza, valeu, querido, um abração para você, obrigado aí pela sua participação. Mais uma vez eu falo com ela, Amanda Vieira. Mais uma vez, boa tarde, Amanda.
3: Mais uma vez, boa tarde, Jackson. Boa tarde aí a todos os ouvintes. 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A inscrição é gratuita pelo Simpla, então não deixem de participar. Atenção, é o encontro 2026 de empreendedores e empreendedoras. Quem está realizando é o Inova e a Prefeitura de Ubaitaba, tá bom? A palestrante é Luane de Paulo. Então, atenção, comerciantes, né? Não deixem de aproveitar. Atenção, empreendedores e empreendedoras. Se inscrevam nesse curso maravilhoso, dia 28 de maio, um workshop de vendas, como aumentar suas vendas na Copa e no São João. É dia 28 de maio, a partir das 19 horas, no Centro de Cultura de Gacerqueira Filho. Maiores informações na sala do empreendedor aqui de Ubaitaba. Volta você, Jackson. Obrigado.
1: Beleza, beleza. Olha, gente, o rifeiro e compositor William Rafael Bacelar da Silva, de 30 anos, foi assassinado a tiros na noite desta quarta-feira, dia 13, em Salvador. Segundo informações da polícia, William dirigiu uma caminhonete Hilux quando foi surpreendido pelos disparos em frente ao condomínio Recanto dos Pássaros. Na Avenida Liomar Baleiro, a vítima morreu ainda dentro do veículo. Conhecido nas redes sociais pelas rifas online, o William acumulava quase 15 mil seguidores. O caso é investigado pelo Departamento de Homicídios e Proteção à Pessoa. Até o momento, ninguém foi preso aí, viu, gente? Olha, e chefe da Guarda Municipal de Jaguaquara é exonerado após denúncia de agressão contra ex-mulher. Olha aí, agressão contra a mulher está lascando e desmoralizando muitos homens, viu? A Prefeitura de Jaguaquara, no Vale do Jequiriçá, exonerou o chefe da Guarda Municipal após a repercussão de uma denúncia de agressão doméstica feita por uma ex-companheira. O caso passou a circular nas redes sociais a partir da noite da última terça-feira, dia 12. Segundo o blog Marcos Fran, em um vídeo publicado na internet, a mulher identificada como Marizélia afirmou ter sido agredida fisicamente pelo então companheiro José de Souza, identificado como Zé da Guarda, que ocupava o cargo de chefia da corporação municipal. Ele nega as acusações e diz que se defendeu após ser agredido. Na gravação, ela aparece relatando o episódio e exibindo hematomas pelo corpo. Eu vim aqui comunicar uma agressão física. O meu companheiro, meu ex, Zé da Guarda, o chefe, me agrediu hoje. Estou aqui toda cheia de hematomas, declarou a mulher em trecho do vídeo divulgado nas redes sociais. Após a repercussão do caso, a administração municipal informou, por meio de publicação nas redes sociais, que repudia qualquer forma de violência, sobretudo no ambiente familiar. O comunicado também confirmou a retirada do servidor da função de chefia, mas ressaltou que vai respeitar a investigação. Cabe às autoridades competentes a devida apuração dos fatos, declarou. O servidor citado nega as acusações de agressão. Ainda segundo o blog, José de Souza atuava como chefe da Guarda Municipal lá de Jaguaquara, desde a gestão anterior, na gestão de Juliano Martinelli, do PP, e permaneceu no cargo com Edione Oliveira, do PT, até esta quarta-feira, dia 13. Ao blog, o agora ex-chefe da Guarda negou a agressão e disse que a ex-companheira não aceitava o fim do relacionamento. Não aceitava o fim do relacionamento, ela me ligou, fui lá, estávamos conversando de boa, depois começou a me agredir, depois soltou a faca, pegou um jarro e tentou atingir o meu pescoço e eu me defendi segurando ela. Já fiz o exame de corpo de delito e o laudo vai dizer, eu estou em paz, porque eu não agredi. Lá na justiça, disse o servidor. Toca pra gente esse áudio aqui, Amanda. Vamos lá, libera pra gente aqui.
4: Oi, gente, boa noite. Eu vim aqui comunicar uma agressão física, né?

0: Todo cheio de hematoma. Aqui com hematoma. Tô muita dor aqui na costela. Me jogou no chão. Me empurrou. Me agrediu. Me engardelou. E assim, eu tô vindo aqui na rede social pra compartilhar isso porque eu tô tendo essa coragem. Como outras não têm essa coragem. Hoje à noite eu fui lá na delegacia, só que não tinha ninguém, eu ia dar uma queixa dele. E aí eu quero deixar na rede social para falar quem é a pessoa que José de Souza, Zé da Guarda, o chefe, é. Aqui, ó, gente, para vocês verem como é que tá a situação. Tô com a costela aqui, que eu não tô conseguindo nem virar de um lado pro outro. Né? Que eu sei que tem um moleque que não quer denunciar o seu ex-companheiro, mas eu estou denunciando o Zé, o chefe da guarda, né, que ele venha pagar pelas coisas que ele faz.
1: Tá aí, denúncia foi feita pela ex-mulher dele, que foi para as redes sociais, gravou vídeo e botou pocando aí no tal do Zé da Guarda, viu? Tá bom? Olha, agora são 13 horas e 14 minutos, 13 e 14, eu estou apresentando Realidade Atual, jornalismo sério, com credibilidade e responsabilidade na informação. 13 horas e 14 minutos, tem intervalo? Eu vou para um breve intervalo e volto já já.

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2: Beleza, agora são 13 horas e 22 minutos, 13h22 na Bahia. Eu estou apresentando Realidade Atual. Jornalismo sério com credibilidade na informação, viu? Vamos agora às notícias do Brasil e do mundo. Polícia Federal revela esquema de milícia digital liderada pelo pai de Vorkaro. Vamos às notícias. O Brasil hoje, a política no Brasil tá pegando fogo hoje.
3: Os pagamentos para financiar as ações do grupo chamado de A Turma, responsável por ameaças e intimidações físicas, monitoramento de pessoas e obtenção de dados sigilosos, continuaram mesmo depois do início da Compliance Zero e da prisão de Daniel Vorkaro, dono do Master. É o que está na decisão do ministro André Mendonça, do Supremo Tribunal Federal, e que embasou os mandados de prisão desta quinta-feira. Os pagamentos de R$400 mil foram feitos pelo pai de Vorkaro, o Henrique Vorkaro, preso nesta nova fase da operação da Polícia Federal. Henrique exercia de maneira clara o papel de destinador de recursos para o financiamento da turma, é o que diz a decisão. E o dinheiro repassado a Marilson Roseno, policial aposentado responsável por atrair outros policiais para que eles acessassem ilegalmente o sistema da PF para atender aos interesses de Vorkaro e de seus familiares. A decisão traz algumas transcrições de mensagens, por exemplo, uma em que Henrique diz que receberia recursos na quinta ou na sexta-feira e que seriam R$400 mil, ao que houve a resposta de Marilson. O ideal seria o envio de R$800 mil. A decisão ainda fala na proximidade de Vorkaro com agentes da Polícia Federal, inclusive uma delegada. Valéria Vieira Pereira da Silva assumiu papel relevante no fornecimento de informações sigilosas à turma a partir do acesso ao EPOL, que é o sistema da PF. Marilson Roseno da Silva era o líder do grupo e ainda, segundo a decisão, teria procurado auxílio de 3 policiais para consultar esse sistema da PF. Marilson, que está preso desde março, será transferido para um presídio de segurança máxima. O outro grupo, chamado de Os Meninos, cuidava dos ataques virtuais, arregimentava operadores com perfil hacker remunerados para a execução de monitoramentos ilícitos, ataques digitais, invasões e derrubada de perfis, segundo a decisão. Esses dois grupos eram coordenados pelo Felipe Mourão, o sicário, que após preso cometeu suicídio. Em nota, a defesa de Henrique Vorkaro classificou a decisão de grave e desnecessária e afirmou que ainda nesta quinta-feira dará as explicações devidas. Ainda não conseguimos contato com os demais investigados. Da Rádio Nacional em Brasília, Priscila Mazenotti.
2: É, meu irmão, cada dia mais a corrupção toma conta desse país. Tá liberado aqui o microfone, Amanda? Cada dia que passa, meu Deus do céu, rapaz, que situação é o nosso mundo, viu? Não é? Rapaz, que absurdo, até Flávio fazendo isso, meu candidato à presidência da República, Flávio Bolsonaro, não é? Bom, que todos paguem pelos crimes que cometeram, não é isso? E que segue assim, né? Na verdade, na minha opinião, é ladrão roubando ladrão, porque aqui eu não vou defender Lula e dizer que Lula é inocente, Lula também é perigoso, os dois. Eu sempre disse aqui que o Flávio é pombo sujo e o Lula é pombo sujo também. É dois pombo sujo disputando a presidência da República. Operação no Rio de Janeiro prende responsável por exploração sexual infantil, não é? E tem mais, olha, Operação Refugo mira fraudes no setor de plásticos em São Paulo. Tá bom? Daqui a pouquinho a gente fala sobre isso. E aluno de medicina pagará R$ 720 mil por fraude em cotas da da Unirio, a Unirio, na verdade, que é uma faculdade lá no Rio de Janeiro. E tem mais, olha, o STF retoma julgamento de ações sobre lei da igualdade salarial. Vamos à matéria.
4: O Supremo Tribunal Federal começou a julgar se a lei que garante igualdade salarial entre homens e mulheres é constitucional.

0: A norma alterou a CLT, Consolidação das Leis do Trabalho, para definir que as empresas deverão pagar multa em caso de discriminação por motivo de sexo, raça, etnia, origem ou idade. Nas ações que questionam a lei no STF, o argumento central é de que a divulgação desses relatórios expõe informações sensíveis sobre estratégia de preços e custos das empresas, violando o princípio constitucional da livre iniciativa. Durante a sessão, os advogados das confederações da indústria e do comércio, assim como do Partido Novo, reiteraram a tese de que a norma, ao desconsiderar desigualdades legítimas e objetivas, como o tempo na função e a incorporação de vantagens pessoais, penaliza o mérito e a livre iniciativa. De outro lado, as entidades sindicais autoras da ação que defende a norma sustentaram que ela promove a dignidade da pessoa humana, a redução das desigualdades sociais, a justiça social e a valorização do trabalho. A advogada Camila Dias Lopes, representante da ONG Instituto Nós por Elas, argumentou que as ações contra a lei são equivocadas. Ela afirmou que a obrigatoriedade de divulgação de relatórios de transparência salarial e a possibilidade de punição das empresas são ferramentas necessárias para concretizar os direitos fundamentais de igualdade entre homens e mulheres. Já a advogada da Central Única dos Trabalhadores, Mádila Barros de Lima, disse que a desigualdade não é acidental e se perpetua pela história. O julgamento está previsto para ser retomado às 14h. Com informações da Agência Brasil, da Rádio Nacional no Rio de Janeiro, Priscila Terezo.
1: Beleza, beleza, beleza. Eu estou apresentando realidade atual. Olha aqui, agora são 13h30, 13h30, eu estou apresentando realidade atual. Não, é, isso aí eles estão fazendo um... Na verdade, eles fazem um escarcéu, né? Um escarcéu mesmo. Não é muita, mas assim, a eleição está dura para ambos os lados. Está dura para Flávio Bolsonaro e está dura também para o Lula. Eu não vejo que essa denúncia contra Flávio Bolsonaro vai afetar a pré-campanha dele à presidência da República. Lula precisa botar as barbas de molho, porque Flávio é um candidato forte, e se Lula vacilar, ele pode perder a eleição no Brasil e pode perder também a eleição na Bahia. A eleição na Bahia está dura também, está dura, na minha opinião, está empate técnico. E a eleição no país também está dura, está empate técnico, não é? Então, é melhor Lulinha botar as barbas de molho, viu, gente? Tá bom? Porque senão pode perder mesmo a eleição, ok? Olha, agora são 13h30, 13h30, eu estou apresentando realidade atual, 13h30. Eu vou rapidinho para um breve intervalo e volto já já, apresentando realidade atual. É rapidinho.
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Beleza, agora minutos 13h42 na Bahia, estou apresentando Realidade Atual, 13h42. Vamos lá, vamos às notícias policiais de hoje, que é muito mais interessante, né? As notícias aqui de nossa região, de Ubaitaba, Aureline, Ibirapitanga, enfim. Olha, o helicóptero em teste de pouso para a agenda de Lula, destelharam vários helicópteros, na verdade, porque o presidente Lula está visitando a Bahia hoje. E os helicópteros em testes de pouso para a agenda de Lula acabaram destelhando casas em Camaçari. Daqui a pouco a gente fala sobre esse assunto, tá bom? Lula está cumprindo agenda aqui na Bahia e entrega moradias do Minha Casa Minha Vida em Camaçari. Daqui a pouquinho a gente fala sobre esse assunto, mas antes, deixa eu falar aqui sobre a operação da polícia que aconteceu aqui na região, inclusive na cidade de Ubaitaba e também Aureline Leal e Ibirapitanga. Meus amigos, a Polícia Civil da Bahia deflagrou nesta quinta-feira a terceira fase da Operação Papaléguas, com ações em Ibirapitanga, Gandu, Ubaitaba, Aureline Leal, Camamum, Valença, não é? Na Bahia, e Linhares, no Espírito Santo. A operação tem como objetivo combater crimes patrimoniais, especialmente furtos e roubos de cargas na BR-101. A ação é coordenada pela Delegacia Territorial de Ibirapitanga e conta com o apoio da Polícia Militar, Polícia Rodoviária Federal e Secretaria da Fazenda. Ao todo, foram expedidos 21 mandados de busca e apreensão e 6 mandados de prisão preventiva, conforme informações preliminares da Polícia Civil. As investigações foram conduzidas pelo setor de investigação da Delegacia Territorial de Ibirapitanga e identificaram integrantes de um grupo criminoso apontado como responsável por assaltos com uso de arma de fogo na região. A operação também busca reprimir a receptação e comercialização dos produtos roubados, além de combater a atuação de facções ligadas ao tráfico de drogas, que, segundo a polícia, fomentam esse tipo de crime. Ainda de acordo com o balanço preliminar, 3 mandados de prisão foram cumpridos e uma pessoa foi presa em flagrante por porte de arma de fogo e receptação. Durante a operação, os policiais apreenderam um rifle calibre 22, uma pistola PT-24, calibre 9mm, com 2 carregadores, 19 munições calibre 9mm, 87 munições calibre 22, uma balança digital, um rádio comunicador, 9 celulares, uma máquina de cartão, além de 90 gramas de crack e 737 gramas de maconha. Um veículo com restrição de roubo também foi apreendido durante a ação. O material apreendido e os conduzidos foram apresentados às unidades policiais responsáveis, onde serão adotadas as medidas legais cabíveis. Tá bom? Inclusive, na cidade de Aureline Leal, uma pessoa foi conduzida aqui para a delegacia de Ubaitaba, ela foi ouvida e liberada. Mercadorias, óleo de motor de veículo, muita coisa apreendida, e o delegado com certeza deve trazer para a gente um balanço completo no final do dia, tá bom? Portanto, operação também na cidade de Ubaitaba, Aurelino e na região. Meus amigos, o presidente Lula sobrevoou a Bahia na manhã desta quinta-feira, dia 14, para cumprir a agenda oficial no município de Camaçari, na região metropolitana de Salvador. Durante a visita, Lula participou da entrega de 380 unidades habitacionais do programa Minha Casa Minha Vida nos residenciais Verdes Horizontes 1 e 2. O investimento total nas obras foi de 65 milhões por meio de recursos do novo PAC. Ainda em Camaçari, o presidente visitou a fábrica de fertilizantes nitrogenados da Bahia, localizada no polo petroquímico.
A unidade retomou as atividades em janeiro de 2026, após receber investimento de 100 milhões e possui capacidade para produzir cerca de 1,13 mil, ou no caso, 1,3 mil toneladas diárias de ureia. Lula foi recebido pelo governador da Bahia, Jerônimo Rodrigues, além dos senadores Otto Alencar e Jax Wagner e do ex-ministro Rui Costa. Nas redes sociais, Jerônimo destacou a parceria entre os governos federal e estadual e deu boas-vindas ao presidente durante a agenda na Bahia. Tá bom? E o helicóptero do presidente Lula, durante sobrevoo, ou no caso, dois helicópteros, segundo informações, não é, sobrevoando Camaçari, acabou destelhando casas. Olha aqui, helicópteros que faziam testes e pouso para uma agenda do presidente Lula destelharam casas nesta quarta-feira, dia 13, na cidade de Camaçari, na região metropolitana de Salvador. Não há registro de feridos. Os imóveis ficam no bairro Nova Vitória, ao lado do Espaço Camaçari 2000, onde costumam ser realizados eventos. O local será usado para o desembarque do presidente na quinta-feira 14, no caso hoje, durante visita à cidade. Na viagem, Lula fará a entrega de unidades habitacionais do programa Minha Casa Minha Vida, tal como a gente leu. Esse fato aconteceu na tarde de ontem. Tá bom, gente? Olha, agora são 13 horas e 9 minutos, 13 e 9 na Bahia, eu estou apresentando, ou 13 e 9 não, 13 e 49 na Bahia, eu estou apresentando Realidade Atual, 13 e 49. Olha, 13 horas e 49 minutos, 13 e 49, eu estou apresentando Realidade Atual, 13 e 49. Tá bom, gente? 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Deixa eu mandar um abraço aqui para Elaine e Danilo da Banana da Terra, tá bom? Eles estão na praça, em frente à Wave Mix e ao Mundo do Real, tá certo? Elaine e Danilo da Banana da Terra. 13h50, um abraço a todos, até amanhã, se Deus quiser. Se Deus deixar, eu volto amanhã, mas se Deus não deixar, foi feita a vontade do nosso Criador. A política no país está pegando fogo, não é? Essa denúncia aí contra Flávio Bolsonaro, áudios de Flávio Bolsonaro cobrando o Vorcaro foram expostos, não é? E isso aí, com certeza, consequentemente, prejudica Flávio Bolsonaro. Tá bom, gente? O pai de Vorcaro foi preso na manhã de hoje, durante uma operação da Polícia Federal. Na verdade, a política está apenas começando, né? Até lá vai vir muita bomba de ambos os lados. Vai vir do PT e vai vir também da direita e da esquerda. Muitas coisas. É um tentando desgastar o outro, na verdade. Aqui na Bahia também vai ser a mesma coisa, e vai ser a mesma coisa em tudo quanto é lugar, não é? Gerou política, vem muita bagaceira, muita bomba, muita coisa aí para tentar desgastar ambos os lados. Mas que seja feita a vontade de Deus, não é? E que vença o melhor para o nosso país. Tá bom, gente? Que Deus abençoe, eu volto amanhã, se assim Deus permitir. Tchau. Ah, sim, queria fazer um convite. Queria fazer um convite a um ouvinte meu. Meu ouvinte homem, vai ter hoje o culto dos senhores na minha igreja. Eu preciso levar um convidado. Até agora não tenho um convidado. Eu queria convidar você que está me ouvindo. Eu queria pelo menos que três ouvintes
fossem hoje à igreja e falassem: Jackson, eu vou com você, tá bom? Então, ó, meu número pessoal é 8130-6390. Não tenho medo de dar no ar, não. 8130-6390. Se você for, me confirma lá, já que eu vou também. Tá certo? Então, vai ser coisa rápida, coisa de uma hora. É um culto rápido, começa às 19 horas, termina às 20h30, uma hora e meia, eu acho, mais ou menos. E eu queria convidar você que está me ouvindo, você que é homem, é culto dos homens da minha igreja, tá bom? E eu queria convidar você para se fazer presente, para estar lá comigo hoje. Se você falar que vai, eu vou te esperar na porta da igreja. Sabe onde fica a minha igreja? Ali no Lago Fernando Lona, tá bom? Quero convidar você que está me ouvindo, seja de Ubaitaba, Aurelino, de onde for. Vamos comigo, tá certo? Me confirma aí, 8130-6390. Um abraço a todos e tchau, Bahia.

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0: Muito bem, meus amores. Agora são 2 horas e 17 minutos. Boa tarde para você. Ligado na 87,9 Ubaitaba FM, a rádio da comunidade. Começando mais uma edição na Ubaitaba FM, programa Show da Tarde. A apresentação, Jaqueline Santana com você até as 3h30. Quinta-feira, 14 de maio de 2026. E lembrando que daqui a pouquinho, a partir das 2h30, tem um programa Estação Forró. E vamos começar muito bem a nossa programação com Saulange Almeida, Eclipse do Meu Coração.
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0: 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Olha só, meus amores, olha só, gente. Hoje é 14 de maio, lembrando que o Dia dos Namorados está se aproximando. 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Vamos agora ao nosso apoio cultural. Após o nosso apoio cultural, eu volto com Estação Forró, somente com as melhores do forró. Então não esqueça, dia 12 de junho, Dia dos Namorados, é o dia de você fazer sua declaração de amor, a serenata de amor, aqui comigo, viu? 81445815 em um carro de som, viu, gente?
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Muito bem, minha gente, agora são 2 horas e 54 minutos, boa tarde. Começando mais uma edição aqui na Ubaitaba FM, programa Estação Forró. Jaqueline Santana animando a sua tarde somente com as melhores do forró. Afinal, São João está se aproximando e desde já a Ubaitaba FM faz essa edição especial para você, Estação Forró. E vamos começar muito bem o nosso Estação Forró com o Popurri de Binho Alves. Boa tarde.

0: Muito bem, gente. Agora são 3 horas e 12 minutos na Ubaitá FM. Um poporri com Ivanildo Conceição, também com Barulho Bom e Binho Alves. 87,9, a rádio da comunidade. Programa especial Estação Forró. Abraço a Caroline e a Tânia no bairro São Cosme, em Aurelino Leal. Também a Maria Lúcia e Chiquinha no loteamento Rio das Contas. Irmão Maciel no bairro Armandão. Jamile e equipe na Dali Modas, na Avenida Presidente Vargas. Aquele abraço. E também para minha amiga Maria Edna na rua Aloísio Souza, em Aurelino Leal. Valeu pela sintonia. Conferindo, gente, a previsão do tempo para Ubaitaba e Aurelino Leal para amanhã, segundo o canal Clima Tempo.
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A previsão do tempo para amanhã, segundo o canal Clima Tempo, sexta-feira, dia 15 de maio. Sol com algumas nuvens e pancadas de chuva à tarde. Muitas nuvens à noite, sem chuva. A temperatura máxima é de 28 graus e a mínima é de 21.

0: 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Agora são 3 horas e 15 minutos. Um grande abraço a Felipe e toda a equipe na Paquito Motos, que fica na Praça da Feira. Valeu pela sintonia. Tchau, gente. Até amanhã, se Deus quiser. Vem aí o programa Prosa Rural, a apresentação J. Mello, mas vou finalizando com Cavaleiros do Forró. Alô? Especialmente para Maria Lúcia e Chiquinha no loteamento Rio das Contas. Um abraço também para Célia no loteamento Rio das Contas, ouvindo o som da gente. Valeu pela sintonia. Tchau, gente. Até amanhã, se Deus quiser.
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0: A Rural, o programa nosso de todas as tardes aqui pela Ubaitaba FM. Hoje é quinta-feira, né? É 14 de maio do ano 2026. Compadre Jota Mello aqui arretado de bom, feliz, alegre, satisfeito por estar aqui em mais uma tarde, né? Concedida aí pelo Pai Criador, viu? 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E eu começo já mandando uma boa tarde para toda a direção da nossa emissora Ubaitaba FM. É, Márcio Costa, Dona Valdira, Zé Mário, Catarino, todo esse povão. Uma boa tarde também para você que está aí, minha vovó, né, meu vovô, empregada doméstica, dona de casa e a meninada em geral, essa gurizada aí que é o futuro do Brasil. Boa tarde também para vocês, internautas, nos ouvindo aí através da internet, né? Ou pelo Google, pelos aplicativos, muito boa tarde, viu? É um prazer estar com vocês aí no sítio, na fazenda, no distrito, a zona rural aí nos escutando. Muito obrigado a todos. É, pra gente é sempre um prazer e uma alegria imensa poder aqui estar contactando com vocês, viu? É de muita valia para nós. E vamos começar o nosso programa Prosa Rural. É, já começando aqui com ele, né? Flávio José, filho do dono. Depois chega Genival Lacerda, filho dental. E ainda vamos trazer também Teixeirinha com a música Querência Amada. Três músicas boas para vocês.
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0: Aê, já 3:46. É compadre J. Mello por aqui apresentando seu programa Prosa Rural. O programa nosso aí de todas as tardes aqui pela Rádio Baitaba FM. Sempre com muita alegria, com muito calor humano, levando até você aí o que há de melhor em prosa rural, né? É esse programa nordestino que é feito aí para você da cidade e também aí para o homem do campo, que não deixa de escutar seu radinho aí toda tarde quando chega do trabalho, né? Boa tarde aí a toda essa região aí do a Fazenda Fortaleza, você também aí na Fazenda São José, você na fazenda e no assentamento aí Pau Coco, região de Maraú, muito boa tarde. Boa tarde, o povo bom aí também do povoado de Biaçu, né? Em todo canto tem gente escutando a gente, você aí no Empata Viagem, no Chora Menino. Esse programa é bem ouvido aí nessa região, né? E aqui pro lado de cá, essa região aí de Laje do Banco, essas fazendas aí afora. Muito boa tarde, seu Dudu, abraçando, seu Dudu não, dona Dudu e seu Hermes aí na Fazenda Positiva, boa tarde seu Otto também, né? Todo mundo aí no Pó do Café, vocês estão aí também, aí nessas fazendas próximas à Laje do Banco. Esse programa é pra vocês, viu? 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Agora 3:48. Vamos trazer música, vamos mandar alô aí para o meu amigo China do Reggae, né? Bob, ex-embasa, meu amigo Marão, meu amigo Eliomar e sua equipe. Meu amigo Dio, eita que é gente boa. Aí Denis do Picolé também, boa tarde. Boa tarde, Catarina da Eletrônica, nosso vizinho aí, né? Boa tarde a todos vocês que nos escutam. Aí no terminal rodoviário está o nosso popular Ferrugem, né? O Barbudo, meu irmão Jonas, meu amigo Tony também, Zé da Roça, boa tarde. Todo esse povo legal. E nos guichês aí, da Rota, tem meu amigo Ló, Eloy, né, sua esposa, toda a equipe aí da Rota. Um abração também aí pra vocês aí nas lanchonetes, né? Meu amigo Gazo, meu amigo Ari Lanches, todo esse povão aí, muito boa tarde. Viu, que Deus abençoe a todos? Muita gente, eu não lembro o nome de todo mundo, mas pelo menos eu mando aí pra quem eu me lembro, eu tô mandando e pra todos eles que estão aí, né? Agora 3:49, já chegando a 50. E dessa forma, faltando 4:10, nós vamos trazer Gilberto Gil, Entra Beco e Sai Beco. Depois chega Goiânia e Paranaense, o Caipira e o Lavrador. E ainda Jackson do Pandeiro, Morena Bela, aqui assim.
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0: 4h07. É o nosso programa Prosa Rural até as 5 da tarde, levando muita alegria, muito entretenimento aí no seu lar, viu? Esteja onde você estiver. Vamos dar um alô aqui para os nossos amigos Adelison, né? É, aí no assentamento Cachoeira Bonita, seu papai André, sua madrasta Janira também, um abração para vocês, muito boa tarde aí. É, Maria Edna, aí na Aloysio Souza, nossa grande amiga, boa tarde Maria Edna, boa tarde a toda a sua família, viu? Meu amigo Marcos aí da lanchonete, Marcos da pizzaria, né? Boa tarde, Marcos. Um abraço aí pra você e toda a sua família também, viu? Vocês aí, meu amigo Silvio, né? Silvio pai e Silvio filho aí no bar, abração pra vocês, tudo de bom. Todo esse povão legal aí de Aurelino Leal. E tem também Ana Cláudia, tem também meu amigo Engel, né? São pessoas que nos escutam aí diariamente, viu? E a gente fica feliz com isso, né? É muito bom ter amigos, é muito bom. Vamos trazer agora aí pra vocês, né? 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Chega agora, vai cantar pra nós quem? Jorge de Altinho, a música Confidência. Depois, João Gonçalves cantando Seu Rodão. E ainda João Paulo e Daniel com a música Eu Estou Apaixonado. É o nosso Prosa Rural de segunda a sexta-feira, quando não tem feriado. Aí, trazendo o que há de melhor na música sertaneja.
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4 horas 30 minutos. Você está na Ubaitaba FM, o programa é o Prosa Rural. O apresentador é ex-compadre de vocês, J. Mello, apresentador de todas as tardes por aqui, viu? É um prazer, uma alegria imensa. Boa tarde aí para o meu amigo Cardim, taxista, né? É, boa tarde, Cardim. Daqui a pouco tem a piadinha do Barnabé aí para você, viu? É, para você, para a China do Reggae. Meu amigo Antônio Ventilador, boa tarde também aí, o homem do pão, né? É, comprando pão aí dos netinhos, tá certo, né? Boa tarde aí, tudo de bom, Antônio? Boa tarde, meu amigo Derneval, também aí na Tele Bahia, né? Esse povão legal, meu amigo Ramos, eletricista e família, boa tarde. Aí na Tele Bahia também, que Deus abençoe vocês. E é um prazer ter vocês como amigos, né? Dona da Hora aí, costureira, também. Meu amigo Léo da Mercearia. Esse Ari Yasmin, né? Boa tarde aí pra você, Léo. É tanta gente que a gente até esquece os nomes por aqui. Tem tantos amigos, mas não sabe o nome de todo mundo, né? 4 horas 32 minutos. Vamos trazer música. Vamos chegar agora aqui no Zé Orlando, Pistoleiro do Amor. Depois, Barnabé, com uma piada boa pra você. E ainda, Beto Barbosa, Mar de Emoções.

0: Uma salva de palmas para Barnabé. Vocês pensavam que eu era feio, né? Vocês pensavam que eu era feio, mas graças a Deus eu sou muito mais feio ainda. A gente, vocês querem ver feia quando eu nasci. Tá louco? Eu nasci sozinho, ué. Minha mãe tinha ido na vizinha buscar a cebola. Quando ela chegou em casa, eu tinha nascido. Eu até desconfio que eu sou filho de uma tia minha. Eu sei que o meu pai, quando me viu, ele ficou admirado, porque eu nasci com 0,5 quilo de peso. Mas a minha orelha já era do tamanho que é. E quando meu pai olhou em mim daquele tamaninho com essa orelha desse tamanho, falou, ah, meu Deus, não sei se meu filho vai andar ou voar. Ah, louco, como eu era feio. Bom, mas eu era feio, muito mais feio do que os outros irmãos, mas era também muito mais inteligente. Eu era muito mais inteligente do que os outros. E o meu pai percebeu que eu era mais inteligente do que os outros irmãos, e quando ele me pôs na escola, ele me pôs logo de cara no primeiro ano. No primeiro ano eu fiquei 8 anos. Tudo isso é inteligência minha, porque eu não queria aprender logo para sair da escola não, porque a professora... A professora era tipo estrada de Campo do Jordão. Ela era toda cheia de curvas. E eu tava sem breque. Ai, escolinha. Ei, meu Deus do céu. Tempinho bom, né? É, saí de lá com 18 anos porque eu queria aprender a pescar. E lá não tinha tempo de pescar, mas lá na minha terra, lá no Escorrega, lá vai um. Lá eles têm uma maneira esquisita de pescar, eles pescam com fumo. É assim, joga um pedaço de fumo no açude, pega um cabo de enxada, fica com ele na mão. Pedaço de fumo afunda na água, o peixe come fumo, sai pra fora pra cuspir, eles tacam o porreto na cabeça. E o meu irmão, aquele ignorante, meu irmão cismou de ser o maior caçador de onça lá do Escorrega Lavaião. Mas ele tem medo de onça, e então uma vez uma turma de caçador falou, quero ver se esse cara sabe caçar onça mesmo. E foram caçar com ele. Ele saiu e falou, não, eu gosto de sair sozinho. A turma ficou no rancho fazendo café, e ele foi caçar onça sozinho. Daqui a pouco, uma bruta de uma oncinha assim de uns 150 quilos, olhou pra ele... Ele atirou, a espingarda falhou. Ele é por aqui, ó. Ele corre aqui, cai aqui, levanta ali e a onça atrás. E a onça atrás. Quando ele chegou na porta do rancho, a porta estava aberta, ele entrou no rancho, a turma de caçador lá no rancho, ele entrou, a onça entrou atrás, ele falou para a turma, vão tirando o couro dessa que eu vou buscar outro.
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Aí, já 4:49. É, compadre Jota Mello ainda por aqui com o seu prosa oral, viu? 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Boa tarde aí para todos os comerciantes que estão trabalhando ainda aí no centro da cidade, também nos arredores da cidade aí, nos bairros, né? Nos distritos. Boa tarde para todos vocês, viu? Deus abençoe e proteja sempre. Minha amiga Neia, frentista aí do posto do Armandão. Boa tarde, Neia. Boa tarde a todos os funcionários do posto aí que estão trabalhando nesse instante, viu? Meu amigo Sula e meu amigo Vascaíno em Aurelino Leal, frentistas também, viu? Aí no posto aí da entrada da cidade. Boa tarde para vocês e todos os postos de gasolina espalhados aí por Uaitaba, Aurelino e região. Agora 4:50. Às 4:50 nós vamos trazer mais uma música aí pro povão, né? O povo aqui gosta de ouvir música boa, e música boa a gente toca por aqui, sendo que agora nós vamos aqui com uma música de Caju e Castanha, né? Ladrão Besta e o Ladrão Sabido.

um beijo, tio sabido, né? Vou ficando por aqui, minha gente. Muito obrigado por ter estado comigo. Daqui a pouco vem o programa Semeando para vocês, né? De forma que amanhã, sexta-feira, dia 15, se Deus nos permitir, nós estaremos de volta fazendo o derradeiro programa da semana, né? Fiquem todos com Deus e

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0: Eu ia voltar lá na igreja que eu percebi que tava sem comida aqui.
1: Boa tarde, irmãos. A gente estava aqui com o áudio aberto, mas os últimos preparativos. Como vocês estão? Que a paz de Jesus ao encontro de cada um, de cada uma, e que permaneça aqui entre nós. Que o Espírito Santo esteja sobre nós, aqui que estamos realizando esse encontro com vocês, né? Mas que o centro seja Jesus Cristo e que o Espírito Santo nos conduza. Tudo que a gente vai viver nesses minutos dessa tarde, que o Espírito Santo esteja entre nós. Então sejam bem-vindos a mais um encontro nessa quinta-feira, né? Quinta-feira, eu e Rios aqui. E como a gente costuma dizer, é sempre uma alegria estar aqui na presença de Deus, que com certeza é Ele mesmo que nos garante. Onde dois ou mais se reunirem em meu nome, eu estarei presente. Então, nós temos nós duas aqui, mais vocês. Então, tem gente demais ao redor da palavra, né? Com a nossa atenção, o nosso olhar, o nosso espírito voltado para Deus. Então, com certeza, Ele está aqui entre nós, nos orientando, nos fortalecendo, né? Enfim. Participando desse encontro, liderando, né, coordenando esse encontro, onde nós somos instrumentos, meros instrumentos. E é assim que nós queremos ser, instrumentos na mão de Deus, para que tudo que venhamos realizar, mesmo em pensamento, venha de Deus e que para Ele volte. Temos aniversariantes? Hoje é 14 de maio. Ontem foi dia de Nossa Senhora de Fátima, a mãe de Deus, né, que apareceu em Fátima, deixando algumas recomendações pra gente. E ela sempre nos recomenda rezar, orar, rezar o texto. Então hoje não tem, na nossa lista não consta nenhum aniversariante. Então nossos parabéns é para os demais, que certamente estão fazendo aniversário no dia de hoje, né? Então, nosso carinho, nossa prece a Deus pela vida de cada um de vocês que soma mais um ninho de vida. E para aqueles também que já somaram, como eu lá em janeiro, como o Rios, já foi o seu também? Mais para frente? É. Então, ainda não. Então, para todos nós que tenhamos, que possamos viver essa vida plena que o próprio Jesus nos garante. E viver plenamente é viver segurando na mão de Deus. É viver nossa fé, nossa esperança todos os dias, com os problemas que precisamos enfrentar a cada dia, com cada obstáculo. Isso é viver plenamente, quando a gente sente a presença de Deus, quando a gente vive essa comunhão com Ele. Né? Viver plenamente não é estar livre de problemas, não. É natural que tenhamos, porque com Jesus não foi diferente. Com os santos e santas de Deus não foi diferente, porque seria diferente conosco, né? Então vamos administrando os nossos problemas com a ajuda de Deus, com a orientação do Espírito Santo de Deus. E vamos saudar a Trindade, né? Se Deus que é trino, fazendo o sinal da cruz. Nós estamos reunidos em nome do Pai, e do Filho, e do Espírito Santo. Amém. Temos canção ao Espírito Santo, depois você falar. E a gente vai rezar depois.
0: Santa, boa tarde para todos, boa tarde para todas. Mais uma vez aqui, né? Nos encontramos, realmente é uma alegria a gente estar aqui. Engraçado que eu tive uma época aí que me chamava, ah, não vou não, não sei fazer nada disso. É incrível, né? Como a gente o tempo passa pra
1: Jonas
0: gente.
1: Fez isso, né? Não teve jeito.
0: E depois a gente vai numa boa, já fica assim, né? Não é que sabe, mas vem numa boa, tranquilo. Lógico, se prepara, mas
1: se rende, é verdade que a gente se rende ao chamado, e aí.
0: Então, boa tarde para todos. E mais uma vez aqui, uma boa tarde bem calorosa para todos aqueles que acompanharam a festa da Senhora de Fátima, que estava presente, a comunidade da Senhora de Fátima aí na ruinha, graças a Deus, né, participou, teve a participação deles lá também. Eu estou dizendo porque eu tive dias lá que, como dia de domingo, por exemplo, que a maioria era de lá, uhum. porque, né, por estar na missa. Na terça-feira também tinha muita gente de lá, muita gente mesmo. Tinha daqui, mas tinha muita gente de lá, porque o povo também tinha muita gente aqui, né? E hoje a gente conversando com Valdemir, e cheguei e falei assim, e aí, Rilza, festa foi boa, não foi? Eu disse, foi boa mesmo, né? Foi muito boa, porque assim, ele fez assim, foi tudo tranquilo, graças a Deus. É, ele, a turma, ela se juntou, né? Quem perde é quem não participa, quem não se junta com os outros. A comunidade, quando se junta, né, ela se reúne com um objetivo e coloca a fé nisso aí, com certeza dá tudo certo. Uhum. E foi isso que a comunidade fez, né? Se reuniu e cada um foi. Você percebeu lá, né, Eliette?
1: É.
0: A turma que estava. Tinha jovem, então, mas todo mundo estava lá.
1: Muito bem participado.
0: Não tinha mais condição de estar ali. A barraca, tinha um que era conhecido da barraca, mas ela não tem mais condição, é a mãe de Cláudia, ela não tem mais condição. Aí, mas já tem os outros que talvez não seja tão assim igual, mas tá lá também dando sua contribuição e não faltou dia, faltou nada, todos os dias tinha coisa na barraquinha e durante o período da celebração também.
1: Então, de parabéns, nossos parabéns. E como o Rilza falou, todo mundo participando, né? Toda a paróquia participando,
0: isso,
1: cada um dentro das suas possibilidades participou. E a gente sentiu essa integração. Eu senti, Rilza.
0: Também senti.
1: Essa integração da comunidade com um todo, né? Com toda a paróquia. E isso é tão bonito de ver, de sentir. Aí a gente não tem como fugir daquela experiência de Paulo, dos Atos, né? Que fala que... Olha como eles se amam, né?
0: É.
1: A gente pode experimentar um pouco disso nessa festa da Padroeira e Nossa Senhora de Fátima. Uma tranquilidade, uma serenidade. A gente sentiu
0: bem tranquilo,
1: a presença
0: bem
1: de Deus. Então,
0: bem tranquilo mesmo.
1: Louvado seja Deus por isso. E que a gente continue dessa forma. É isso que Deus espera de nós. É para isso que a gente foi chamado, né? Para testemunhar o Evangelho. E é assim que a gente testemunha. Né? Vivendo o amor.
0: E assim, eu fico triste quando... A comunidade, né, da matriz, ainda tem muita gente que não eu vou colocar vestir a camisa, mas o nome não é esse. A gente fala, padre nem gosta desse negócio de vestir a camisa, quando fala. Mas a gente fala, vestir a camisa realmente está dentro, né? Está sentir presença dali. Né, na participação. Saber que a ruinha, né, a comunidade do São Luís Fátima, a comunidade de São José, a comunidade de Santa Luzia. Principalmente essa que está aqui, né?
1: Sim.
0: Todas elas são. E essa daqui, muito mais, que está dentro. É nós.
1: Sim.
0: Nós fazemos parte também delas. Então, a gente tem que se sentir presença dentro dele.
1: E assim, é tão
0: lógico,
1: próximo,
0: né?
1: Não é
0: isso.
1: Distante.
0: Deixar a comunidade atuar sozinho, lógico, né? A gente que vai tomar frente.
1: Claro.
0: Mas a gente está por ali, por perto, está junto. E todo mundo fica alegre quando, né?
1: Sim.
0: A comunidade,
1: sim.
0: Outras pessoas estão junto.
1: É, eu senti essa interação e foi lindo de ver.
0: Foi
1: que continuemos assim. Não só com a comunidade Nossa Senhora de Fátima, mas com todas as comunidades que fazem parte da nossa paróquia e da igreja como um todo, né?
0: Então a gente... Mas que, olha bem, então, quem é que faz tudo isso, né? Jesus Cristo está preparando já o povo, dizendo, né? Desde o domingo, domingo vai descendo, ele dizendo que ele vai partir, mas que ele vai... Desde quinta-feira, segunda, terça-feira. Antes, dizendo que vai mandar o Paráclito, né? Que é o Paráclito? É o Espírito Santo de Deus. Então, ele vai, tem que subir, porque vem a força maior, que é o amor. Olha que interessante, né? Deus é amor, mas aí vem junto Deus e Jesus Cristo no Espírito Santo.
1: Uhum.
0: E aí, foi exatamente esse que estava, com certeza, presente no coração, na vida da comunidade e tudo. E aí a gente vai chamar, porque ele também esteja presente na vida, no coração de cada um de vocês que estão nos ouvindo. Na casa.
1: Amém.
0: Deixa, através da música, todo mundo já conhece.
1: Não é novo. Inédito.
0: Mas é. Mas deixa ela penetrar na vida e olhando assim, ó. Quero que o Espírito Santo de Deus faça presença na minha vida, que ele me modifique, que ele me transforme, né? Que ele mova realmente o meu coração e a minha vida e a da minha família.
1: Amém.

0: E aí, gostaram do canto inédito?
1: Novíssimo ele.
0: Mas a gente sempre atualiza, né? A palavra de Deus a gente não atualiza. Cada dia a gente escuta, bem, já tendo escutado não sei quanto tempo, com as canções também que falam de Deus é assim. Então, cada dia a gente tem algo a entender, a compreender, a refletir. E esse canto é realmente muito bonito. Não é novo, a gente brincou que era inédito, mas é lindo e nos possibilita isso, a reflexão, a oração. E essa é a ideia. Mas agora a gente vai também rezar a oração ao Espírito Santo, porque a gente está, né, lembrando o tempo que a gente está, a última semana do tempo pascal. Semana que vem, domingo, já é a ascensão do Senhor, né? Jesus já andou, já orientou, já deu todos os conselhos que ele tinha que dar. E ele vai para o Pai, ele volta para o Pai. Domingo a gente vai estar celebrando isso. E no próximo Pentecoste, né? A descida do Espírito Santo. Então a gente já está no clima do Espírito Santo, nessa expectativa da chegada do Espírito Santo. E as leituras hoje falam um pouco disso, né? Então vamos rezar a oração que a igreja nos ensina. A gente ouviu uma canção que já é uma oração, mas a gente vai também rezar a oração ao Espírito Santo. Vinde, Espírito Santo. Enchei os corações dos vossos fiéis e acendei neles o fogo do vosso amor. Enviai o vosso Espírito e tudo será criado e renovareis a face da terra. Oremos, ó Deus, que instruíste os corações dos vossos fiéis com a luz do Espírito Santo. Fazei que apreciemos retamente todas as coisas, segundo o mesmo Espírito, e gozemos sempre da sua consolação. Por Cristo, Senhor nosso. Amém. Então é isso. O Espírito Santo está entre nós e que ele permaneça no meio de nós, nos orientando para esse momento, sobretudo, que a gente vai escutar a palavra de Deus, vai refletir e vai pedir essa sabedoria para que essa palavra viva possa ser realmente vivida no nosso dia a dia, né? O Evangelho é para isso, é para ser vivido.

0: Naquele tempo, disse Jesus aos seus discípulos: Como meu Pai me amou, assim também eu vos amei. Permanecei no meu amor. Se guardardes os meus mandamentos, permanecereis no meu amor. Assim como eu guardei os mandamentos do meu Pai e permaneço no seu amor. Eu vos disse isto para que a minha alegria esteja em vós e a vossa alegria seja plena. Este é o meu mandamento: amai-vos uns aos outros, assim como eu vos amei. Ninguém tem amor maior do que aquele que dá a sua vida pelos amigos. Vós sois meus amigos, se fizerdes o que eu mando. Já não vos chamo servo, pois o servo não sabe o que faz o seu senhor. Eu chamo amigo, porque vos dei a conhecer tudo o que ouvi do meu Pai. Não foste vós que me escolhestes. Não fui eu, mas fui eu que vos escolhi. E vos designei para ides e para que produzais fruto e o vosso fruto permaneça. O que então pedirdes ao Pai, em meu nome eu vou-lo considerar. Isto é o que eu vos ordeno: amai-vos uns aos outros. Palavra da salvação.
1: Glória a vós, Senhor.
2: Então, a leitura de hoje, a gente está refletindo Atos já há um tempo, né, nesse período da Páscoa. Atos dos Apóstolos, esse livro. E a leitura de hoje também traz dois pontos que eu gostaria. Depois vocês leem, quem tem a liturgia. Quem não tem, pode olhar na Bíblia. O capítulo Atos, capítulo 1, e os versículos são 15 a 17, depois pula para 20 até 26. Então, a leitura traz dois pontos que eu achei bem interessante a gente trazer aqui, juntamente com a reflexão do Evangelho. Fala de um dos versículos que Judas era um dos nossos e participava do mesmo ministério. Judas, aquele que traiu Jesus, era um dos nossos, a leitura de Atos nos fala isso. Era um dos nossos e participava do mesmo ministério. E o outro ponto é: Matias assume o lugar de Judas. Então, esse primeiro ponto, Judas era um dos nossos. E no momento que eu estava fazendo a leitura desse texto, eu fui a minha mente viajou até o Evangelho, que fala sobre Então, vamos para o segundo ponto, que Matias assume o lugar de Judas. Mas o que eu queria dizer em relação a isso é a nossa vida prática. Pensando em vida de comunidade, vida de família. E nós não somos iguais, né? Uns talvez agradem mais a Jesus, outros nem tantos, outros nada, mas no mesmo grupo, vivendo e aprendendo, bebendo da mesma fonte. Mas acontece isso, e com Judas não foi diferente. Judas recebeu todo o ensinamento de Jesus que os outros apóstolos, discípulos receberam. Ele estava acompanhando Jesus o tempo todo, mas ele era diferente. Ele nutria algo de diferente no seu coração, que era a semente do mal. Tanto que ele traiu Jesus, né? Traiu com um beijo. O que eu queria dizer a vocês, que a leitura, no momento que eu fiz, me remeteu em outra leitura, é a questão quando Jesus fala, em um dos textos, que é preciso que o joio e o trigo cresçam juntos, né? Cresçam juntos para depois fazer a separação. Então, na família é assim, a gente não deve espantar ninguém, botar ninguém para fora. Na comunidade religiosa também é assim. Nem todos agimos de acordo com o que Jesus nos ensina, de acordo com o Evangelho. A gente sai dos trilhos, a gente erra, a gente desvia, mas a gente está ali, sendo alimentado pela minha palavra, pelo corpo e sangue de Jesus. Mas a gente

0: né, enquanto humanos, tem esses desvios. E devemos continuar, né? E nós, quando eu falo nós, mas aqueles do grupo que se sente mais santo, talvez o seja, não necessariamente, mas talvez o seja, não deve se colocar como modelo e espantar aquele que é muitas vezes visto como o joio. O próprio Jesus diz, é importante que cresçam. Porque nesse crescimento, nessa caminhada, pode despertar de uma hora para outra, né? Pode cair uma sementinha que faz com que essa pessoa desperte e realmente comece a viver o evangelho. Não apenas ouvir, mas viver. Então era isso que eu queria fazer em relação, falar em relação a essa coisa de que Judas convivia ouvindo e se alimentando de uma mesma fonte, mas no entanto não era, não agia, não pensava, não era como os outros. E que na comunidade também tem isso, né? Nem todos são iguais, nem todos pensam da mesma forma. E dentre esses, muitos de nós, não basta pensar de forma diferente, mas alimentam muitas vezes o mal, a semente do mal, como Judas. Mas ainda assim, Deus não espanta ninguém. Ainda assim, Jesus não descarta ninguém. Ele nos fala, deixa que o joio cresça junto com o trigo. E depois, no momento oportuno, aí vai fazer a separação, né? Então, que nós, que em alguns momentos das nossas vidas, somos joios, né? Somos aquela erva daninha que causa intriga na comunidade, que semeia discórdia, que alimenta o mal ao invés de alimentar o bem no seu coração. Que tenhamos tempo, né, o suficiente. Tempo teremos, mas que tenhamos sabedoria, o toque do Espírito Santo, a sensibilidade para ouvir a voz de Deus e mudar. E mudar. Mudar de mentalidade, mudar de comportamento, principalmente, mudar de vida. Para não acontecer o que aconteceu com Judas, né? E outro ponto é a questão do Matias, né? Que assume o lugar de Judas. Para a gente saber também que ninguém é insubstituível. Ninguém. Sempre vai ter alguém sendo preparado pelo próprio Jesus para assumir um lugar talvez daquele ou daquela que não quer mais ou não concorda mais com a proposta do evangelho ou está cansado. O cansaço é natural, o cansaço às vezes bate na nossa porta, mas isso não pode ser causa do nosso desânimo, da nossa desistência pelo reino, pela labuta pelo reino, né? Às vezes a gente não pode trabalhar muito, mas dá o que pode a cada dia. Nosso pároco sempre ele toca nesse ponto, na questão do cansaço. Não quero ninguém cansado. Quem está cansado deve dar um tempo, né? Dar um lugar para outro. Assume e depois volta. Depois que o cansaço passar. E a gente se cansa mesmo, meus irmãos. É natural. É natural. Às vezes a gente absorve muita coisa, né? Muitos compromissos. E a gente não tem só a igreja. A gente tem casa, a gente tem outras atividades. E em alguns momentos a gente cansa. Nesse momento a gente precisa ter a humildade de dizer, não, esse ano não vai dar para eu caminhar, né? Na paróquia, na pastoral tal. Eu gostaria que alguém assumisse meu lugar, né? E vai ter alguém, porque Jesus faz esse trabalho, o próprio Deus faz esse trabalho, o Espírito Santo já está preparado, com certeza, já tem gente preparada para assumir o nosso lugar. Então, não tenhamos essa preocupação de continuar caminhando cansado ou desgostoso, essa expressão é tão antiga, né? Mas o desgostoso significa fazer a coisa sem gosto. Sem vontade, sem prazer, sem alegria. Quando a gente estiver nessa fase, pode ser o cansaço. Então é bom que a gente recue e dê um lugar para o outro, né? Sempre vai ter alguém que tem condição de fazer o mesmo que a gente faz, às vezes até melhor, né? E aí Matias entrou aí no lugar de Judas. E com certeza ele foi preparado, né? Não foi escolha aleatória. Os discípulos, no texto diz, eles rezaram, escolheram dois, Matias e José, e rezaram para... fez uma espécie de sorteio, a gente não sabe como foi esse sorteio, mas com certeza teve oração. Teve a ação do Espírito Santo nessa escolha. E Matias ficou. E com certeza já preparado para continuar a missão que antes era de Judas. E o evangelho de hoje, né? Foram esses dois pontos que eu quis trazer, que eu achei que é importante a gente estar falando. Pode, irmã? E deve.
1: Como ela falou da substituição, né? E todo mundo sabe que a substituição, no caso de Judas, é um outro ponto também que está aí, que nós caminhamos com Jesus Cristo, dizemos que somos de Jesus Cristo, e fazemos a mesma atitude de Judas, né? Quantas vezes a gente trai? No caso de Judas, porque ele traiu Jesus Cristo, né? Por isso que ele saiu. Ele saiu porque ele traiu Jesus Cristo. Então, do mesmo jeito que Judas traiu Jesus Cristo, nós também, no nosso dia a dia, traímos,
0: o
1: né?
0: O evangelho, né? Quantas vezes,
1: né? A gente traz Jesus Cristo. Traz Jesus Cristo quando a gente fala mal do outro. Traz Jesus Cristo quando a gente não olha para o outro. Traz Jesus Cristo quando a gente deixa de fazer as coisas de Deus para simplesmente, não estou com vontade, vou dormir. Isso aí é traição, é trair também, né? A gente sabe que é lógico que a gente não tá, que a gente, nós temos também que Eliette falou, nesse instante, a gente tem que descansar, porque senão o corpo da gente não aguenta. Uhum. Cabeça, corpo não aguenta. Mas a gente não está falando disso agora, eu estou falando disso aqui, estou falando em relação à traição mesmo. A gente traz Jesus Cristo em todos os momentos, gente. Judas, no momento ali que estava junto, ele caminhou junto, ele sabia das coisas. Acontece que a ganância dele, como é de muita gente hoje, nós hoje estamos vivendo um momento muito, muito, muito triste na nossa sociedade, em relação à questão de dinheiro, né? A questão do que dá status. Então, o que Judas foi atrás foi exatamente disso. Ele caminhava com Jesus, mas talvez não tivesse tanta certeza, assim como os outros também, que já era Jesus Cristo também, era Jesus, fazia todos os milagres, mas será que é ele mesmo? Mas aquele dali também. Então, ele achava que talvez ele pudesse trair e continuar, ainda tem isso também.
0: A riqueza que Judas valorizava não era a riqueza que Jesus nos oferece, né? E que encantava aquelas pessoas.
1: Exatamente.
0: A maioria do, dele era outra riqueza, era outro tipo de reinado que Judas sonhava, e por isso para ele não era interessante.
1: Uma coisa, né? Muito triste, outro ponto também, isso aí serve para todos, as igrejas, toda, a Bíblia está lá. A Bíblia pode até mudar alguma palavrinha lá, mas a mesma, o sentido é o mesmo lá. O que Judas, no final dele, ele se arrependeu de tudo isso. E aí tem um momento onde alguém diz assim, Jesus Cristo, ele é perdão, né? Então, ele ficou tão decepcionado, ele mesmo, tudo, que ele achou melhor se matar.
0: A vida não tinha mais sentido, né?
1: A vida dele ficou sem sentido.
0: Chegou, assim, um pouco tarde, entre aspas, isso. Né? O arrependimento, parece que a ficha caiu no momento que ele fez a coisa, né?
1: Isso. Aí... E caiu, Eliette, assim, e caiu, e ele, no que caiu, ele não pensou que poderia se arrepender, que Jesus, que Deus...
0: Sim,
1: poderia,
0: sim,
1: né?
0: Misericórdia.
1: A misericórdia, mas ele não pensou nisso.
0: Uhum.
1: Não sou uma pessoa, mas que foi que eu fiz da minha vida, um exemplo, né? E eu quero acreditar que ele foi isso mesmo que aconteceu, que foi que eu fiz da minha vida, para tirar a sua vida, tirou a própria vida, porque não tinha mais sentido para ele.
0: Não tinha mais sentido. Pois é, uma grande interrogação. Há quem diga que ele está condenado, mas quem somos nós?
1: Quem somos nós? Porque se ele se arrependeu no momento, Deus sabe disso, né?
0: Então isso aí é mistério, né? Mistério não é para ser desvendado, é para a gente... E os pontos do evangelho? Acho que a essência do evangelho é o mandamento. Amor, amai-vos uns aos outros, assim como eu vos amei. Ele fala vários momentos e no final ele fala de novo, né? No finalzinho. Isto é o que eu vos ordeno, amai-vos uns aos outros. No último versículo. Então, nesse momento aqui, Jesus já está prestes a ir para o Pai. Então, das muitas coisas que ele ensinou, que ele deixou para os apóstolos, para que também multiplicasse, que chegou até nós, né? E hoje a missão é nossa, está esse mandamento, o mandamento do amor, amai-vos uns aos outros, que penso que seja a essência desse evangelho, da mensagem de hoje, que tem ligação com a leitura.
1: Como disse,
0: né?
1: O Zezinho, o amor é um bem maior.
0: É um bem maior. E o trezenário, né? Pensando no amor, a gente pensa também no que a gente vem refletindo nas festas do novenário, que a gente vai refletir em Santo Antônio.
1: E agora Santo Antônio.
0: Né? Então, o amor é a essência do amor. Amai-vos uns aos outros, uns aos outros. Não é para escolher. E nesse momento, Jesus diz, não é para escolher. Amai-vos uns aos outros, a todos, sem acepção, sem discriminação. Como eu vos amei, que continuo amando, né? E como ele vos ama.
1: A igreja, ela nos convida a estar sempre juntos, olhar sempre para os pobres.
0: Exato.
1: Quando fala pobre, todo jeito, né? Pobre realmente, que andava, que precisa. E aí a gente pensa no Jesus que passava, sempre recuperando as pessoas para tirar da dignidade a cada um deles.
0: É isso. Então, tudo que ele fez, todo o cuidado que ele teve com os pobres, porque se a gente parar para ver, lógico que teve o funcionário do... Teve gente também com dinheiro que Deus também
1: que
0: socorreu
1: de
0: bondade do coração. E aí a gente vem, o documento do Papa fala disso, dos vários tipos de pobreza. Né? Então não é só a pobreza material. Todo tipo de carência, de necessidade humana é uma espécie de pobreza. Carência, pobreza tem relação, né? E Jesus vai ao socorro de todos tipo de pobreza. Principalmente aqueles, como o Luiz colocou, aquele que está com o coração puro, aberto e que se coloca, né, diante de Deus, diante de Jesus, reconhecendo como o seu Senhor. Aquele que ama, aquele que mais amou, aquele que tudo pode. O Rei, o nosso Senhor. Então, são para esses que o olhar de Jesus está dirigido, para todos nós, mas principalmente para esses que necessitados, carentes, né? E que reconhece ele como seu Senhor. Então hoje ele é a mensagem de Deus, que nós o amemos, né? Em primeiro lugar, que a gente ame, e esse amor precisa ser concreto. Não basta dizer que ama com palavras, isso não é nenhuma garantia, né? Mas a gente precisa amar de verdade. O São João fala isso, né? São João, a carta de João... Fala do amor, e o amor precisa ser concreto, que não se...
1: Né?
0: São. Fala basicamente do amor. E no próprio evangelho, no evangelho de hoje, Jesus nos envia, assim como enviou os seus apóstolos, irdes para que produzais fruto. Então, o nosso fazer, o nosso anunciar o evangelho precisa produzir frutos. E só a palavra não adianta. Então, precisamos testemunhar o evangelho com a vida. É assim que vai gerar fruto. E é assim que esse fruto vai permanecer. É o que o Senhor nos fala hoje no versículo 16. E complementa, né? Então, pedirdes ao Pai em meu nome, e ele vula concederá. E repete, fortalece o que ele vem falando desde o início. Isto é o que eu vos ordeno, amai-vos uns aos outros. Então, hoje a mensagem de hoje é essa, o amor. Jesus nos manda amar. No momento que ele está prestes a voltar para Deus, para o Pai, ele nos deixa esse mandamento, que ele já falou lá atrás, né? Ele fortalece, olha, amem-se de verdade, com todo o ser, com a alma, com o espírito, com atitudes. E não escolha quem amar. Se tiver que fazer uma escolha, faça como Jesus. Preferência aos pobres. Porque esse grupo é o grupo preferido de Jesus. O documento que a gente está refletindo diz que os pobres é o coração do evangelho. É o coração de Deus. Está no coração de Deus. Não tem como a gente separar a fé do cuidado, do amor aos pobres. As pessoas que carentes, né? É assim que a gente demonstra o amor por Jesus, porque Jesus está justamente nessas pessoas, né? Nos necessitados, nos carencinhos. É você.
1: Vou botar a música aqui, né?
0: Vamos ouvir, né? Que hoje
1: aquela
0: a gente
1: música que ninguém conhece. E essa música está hoje.

0: Então, irmãos, ouviram a canção de Padre Zezinho? Vocês já viram que aqui a gente é fã de Padre Zezinho, né? E a gente é amor, meu filho. Não vai, isso não vai acabar, não. Vocês vão sempre estar ouvindo música de Padre Zezinho quando a gente estiver aqui. E toda a canção dele é a verdadeira catequese. Quando vocês forem escutar, escutem com atenção, porque vocês certamente vão tirar alguma coisa. Vão aprender algo de novo para a fé de vocês. Estamos chegando mais um fim de programa. Eu falei, passou rápido. Quando eu olhei aqui, já ia, faltam 4 minutos para as 18. Mas nossos avisos. Tem um bocado. Vamos falar logo da missa, porque é sempre o mais importante, né? Teremos missa, domingo de manhã, às 7, na matriz. E às 19 horas, como de costume. Além disso, irmã.
1: A gente pode avisar do trabalho de trabalho não, né? Dos
0: Sim.
1: encontros, né?
0: Uhum.
1: A gente vai fazer uma preparação, gente. O padre nos deu uma sugestão para nós aceitamos sugestão da gente fazer uma preparação, como todos os lugares fazem, todas as paróquias fazem, uma preparação para o domingo de Pentecostes. E também vai ter crisma aqui, né, nesse dia. Então, aí o padre convidou as pastorais, junto com os meninos da crisma também, para fazer essa preparação. Então, a gente está querendo convidar vocês também. Eu penso que a gente vai começar já amanhã, né, 7 horas.
0: Amanhã é
1: Ou não,
0: sexta,
1: sexta, sábado, gente,
0: sábado.
1: sábado, senão não dá a data certa. Vai ser sábado, segunda, terça, quarta, quinta, sexta e sábado de novo, né?
0: A gente só não vai fazer domingo porque é o dia da
1: Não, porque
0: missa.
1: domingo é o dia da missa, já,
0: É.
1: missa é, já no preceito, né?
0: Uhum.
1: A de Santo Antônio é missa também, mas é diferente.
0: Mas a gente
1: Domingo.
0: vai avisando, né, irmã?
1: Vai,
0: Sábado
1: sim,
0: vai ser o
1: vai
0: primeiro.
1: sábado. É.
0: E aí vocês compareçam lá
1: É na capela da Mãe
0: Mãe
1: Rainha. Quem não
0: Rainha.
1: conhece ainda, quem mora ali, gente, na Presidente Vargas, vão lá, gente, vocês moram tão pertinho.
0: A gente vai
1: Cá em
0: estar com o
1: cima tudo
0: grupo do.
1: bem, ó, mas já
0: Isso.
1: tá bonitinha, né? Fica
0: Linda, linda.
1: aconchegante.
0: Então, sábado nós temos encontro marcado, às 19 horas, na capela da Mãe Rainha. A gente vai falar sobre os dons do Espírito Santo. Então, sábado vai ser o dia do
1: Primeiro
0: dom da
1: dom.
0: sabedoria.
1: Isso.
0: Então, a gente vai. Não vai ser algo demorado, no máximo
1: Não, não, não.
0: 40 minutos a 1 hora no
1: No
0: máximo.
1: máximo.
0: Mas vamos nos preparar, como disse Ilza, para a missa de Pentecoste, para o grande momento, né? Cada encontro a gente vai refletir um dom. Isso é importante. A gente não costuma fazer isso aqui, então é uma oportunidade que nós teremos, juntamente com vocês, de estar aprofundando, né, esse conhecimento em relação aos dons do Espírito Santo. Então, está todo mundo convidado. Sábado, começa sábado, na comunidade lá, na Capela Mãe Rainha, na Presidente Vargas. Tá bom? 6h40, já estejam por lá. Tem mais aviso, irmão? Amanhã a gente tem um irmão, a Dilson, aqui, José Dilson, então ele dá os avisos, reforça o que a gente já falou e dá os novos avisos caso a gente tenha esquecido de alguns, né? Ou caso surja alguma demanda amanhã que a gente não saiba. E Lília, minha filhada, que sempre cobra um abraço. Um abraço, Lília. Deus te abençoe. E a todos os ouvintes, que
1: Seu
0: Deus
1: Domingos também,
0: abençoe.
1: lá no Normandão, tem direto.
0: Normandão,
1: Também aqui tem esse
0: Dona
1: menino aqui,
0: Esté, Maria Olímpia.
1: ela joga com a esposa. Dona Antônia também lá embaixo, né?
0: Joana
1: É,
0: é um ouvinte,
1: Joana,
0: fiel.
1: direto. Amiga Joana, abraço.
0: Então, através desses nomes que a gente falou aqui, a gente quer abraçar todo mundo e cada um de vocês. A gente espera um dia encontrar com vocês, né? Igual os artistas da Globo, que quando vê o artista da Globo, ah, eu não sei quem, então. Eu sou a Liette. Quando nos encontrarem, fala com a gente. E deixa o nome para a gente mandar o um abraço, né? Mandar um alô para vocês. Então, um grande abraço, que é o nosso fim de semana, mas é sexta, né? Seja uma semana de bênção e participem da missa, tá? Domingo, sábado vai ser o encontro da Mãe Rainha, mas domingo, dia de missa.
1: Pela
0: Diz que
1: manhã,
0: domingo sem
1: pela
0: missa,
1: noite.
0: amanhã à noite, que não pode amanhã, vai à noite. Domingo sem missa é semana sem graça. E agora nós vamos rezar, né? Com Nossa Senhora, pedindo a sua intercessão para que as nossas necessidades, as expressas e as contidas no nosso coração cheguem até Jesus e assim possamos viver em paz e com essa fé e com essa esperança todos os dias da nossa vida. O anjo do Senhor anunciou a Maria.
1: Ela concebeu do Espírito Santo.
0: Ave Maria, cheia de graças, o Senhor é convosco. Bendita sois vós entre as mulheres. Bendito é o fruto do vosso ventre, Jesus.
1: Santa Maria, Mãe de Deus, rogai por nós, pecadores, agora na hora de nossa morte. Amém.
0: Eis aqui a serva do Senhor.
1: Faça-se em mim segundo a vossa palavra.
0: Ave Maria, cheia de graça, o Senhor é convosco. Bendita sois vós entre as mulheres. Bendito é o fruto do vosso ventre, Jesus.
1: Santa Maria, Mãe de Deus, rogai por nós, pecadores, agora na hora de nossa morte. Amém.
0: E o Verbo divino se fez carne.
1: E habitou entre nós.
0: Ave Maria, cheia de graça, o Senhor é convosco. Bendita sois vós entre as mulheres. Bendito é o fruto do vosso ventre, Jesus.
1: Santa Maria, Mãe de Deus, rogai por nós, pecadores, agora na hora de nossa morte. Amém.
0: Rogai por nós, Santa Mãe de Deus.
1: Para que sejamos dignos da promessa de Cristo.
0: Amém.
1: Amém.
0: Oremos. Infundi, Senhor, em nossas almas a vossa graça, para que nós, que conhecemos pela anunciação do anjo a encarnação de Jesus Cristo, vosso Filho, cheguemos por vossa paixão, morte na cruz, à glória da ressurreição. Pelo mesmo Jesus Cristo, nosso Senhor. Amém. Então, um final de semana de bênçãos para todos nós. Em nome do Pai, do Filho e do Espírito Santo. Amém.
1: Uma boa noite para todos.
0: Fechou?

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0: Decretos reais.
1: Kleber, Matheus, Cauã, ao vivo.